0: Com a orquestra Tonhalle de Zürich, sob a regência de Paavo Järvi, nós ouvimos a Sinfonia número 2 em Mi bemol maior, opus 52, de Felix Mendelssohn.
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2: No programa de hoje, estamos apresentando sinfonias de Mendelssohn e Schumann. Um dos grandes compositores do século XIX, Robert Schumann foi o artista por excelência, cuja vida e obra incorporaram a ideia de romantismo na música. Schumann sentia-se desconfortável com formas musicais maiores, como a sinfonia e o concerto. No entanto, obras representativas desses gêneros contêm momentos de grande beleza, expressando toda a amplitude de seu gênio lírico em canções e peças curtas para piano. A extraordinária habilidade de Schumann de traduzir estados profundos, delicados e às vezes passageiros da alma é exemplificada por obras como o ciclo de canções Dichterlieb, O Amor de um Poeta, inspirado em Heinrich Heine, e suas brilhantes coleções de pequenas peças para piano, iniciando Fantasiestück, peças fantásticas, Kinderzimmer, cenas da infância, e Waldszenen, cenas da floresta. Como outros críticos observaram, Schumann cansou a união elusiva entre música e poesia que poetas e músicos românticos definiram como o objetivo final da arte. O pai de Schumann era livreiro e incentivava os talentos musicais e literários de Robert. Robert começou a estudar piano aos 10 anos. Em 1828, matriculou-se na Universidade de Leipzig como estudante de direito, embora achasse a música, a filosofia e as tavernas de Leipzig mais interessantes do que o direito. Ele também iniciou estudos com um renomado professor de piano de Leipzig, Friedrich Wieck. Havia uma séria doença mental na família de Schumann, e o compositor, que provavelmente sofria de uma condição maníaco-depressiva, encarava a loucura como a típica combinação romântica de medo e fascínio. Mulherengo compulsivo,

0: Como compositor e compositor musical, cofundando a influente Neue Zeitschrift für Musik, a chamada atenção desde cedo com seus elogios proféticos a Chopin. Muitos de seus artigos assumem a forma de diálogos com a Liga de David, jovens artistas lutando contra os filisteus, liderados por seus alter egos, Florestan e Eusébio, destinados a representar as duas facetas contrastantes, uma efusiva, outra reservada, de sua personalidade. A música de Schumann, com suas mudanças bruscas de humor, também reflete sua vida interior tumultuada. A talentosa filha pianista de Vic, Clara, cresceu e se apaixonou por Schumann, para o horror do pai. Apesar da oposição de Vic, Clara e Robert obtiveram o direito legal de se casar em 1840, um dia antes do 23º aniversário de Clara. Durante esse período, Schumann compôs com intensidade. Fascinado por um pensamento musical, ele trabalhava até a exaustão, cultivando entusiasticamente um gênero específico por um tempo. Por exemplo, 1841 foi um ano de canções, e ele levou o ciclo romântico ao seu auge. Ele praticamente inventou a curta, poética e descritiva obra romântica para piano, produzindo tais obras em gloriosa profusão. No final da década de 1830, Schumann abordou formas maiores na década de 1840, em parte por incentivo de Clara. Suas quatro sinfonias maduras mantêm um lugar no repertório, mas sua ópera Genoveva fracassou. Ele ocupou vários cargos musicais, lecionando no recém-fundado Conservatório de Leipzig, tornando-se eventualmente diretor musical da cidade de Düsseldorf, mas sem muito sucesso. Em 27 de fevereiro de 1854, ele se jogou nas águas geladas do Reno. Após seu resgate, ele voluntariamente entrou em um hospício. Embora tenha tido períodos de lucidez, sua condição piorou e ele faleceu lá em 1856, provavelmente de sífilis terciária. No outono de 1844, Clara transferiu a casa dos Schumanns para Dresden, onde Robert se recuperou o suficiente de um ataque aterrorizante de nervos para completar o concerto para piano em Lá menor para ela, em julho de 1845. Logo depois, começou a pensar em uma nova sinfonia, que acabou se tornando a terceira de suas quatro, embora publicada como número 2. Para combater os sintomas da sífilis, ele se imergiu em Bach, no qual surgiram várias obras contrapontísticas para órgão, piano de pedal e clavier convencional. Finalmente, em 12 de dezembro, uma súbita onda de inspiração o elevou tanto que ele esboçou o primeiro movimento de uma nova sinfonia em dó maior em 3 dias. Avançou para o final no dia de Natal e, em 28 de dezembro, completou os esboços preliminares. No entanto, seu zumbido piorou, interferindo na concentração a longo prazo até 12 de fevereiro de 1846, quando ele começou a orquestrar o projeto. Schumann completou a orquestração da Sinfonia número 2 apenas 12 dias antes de sua estreia em Leipzig, em novembro, regida por Felix Mendelssohn, e logo depois adicionou 3 trombones às partes existentes, para sopros duplos, trompas e trompetes, coro de cordas e tímpanos. Como nas sinfonias Primavera, a primeira em Ré menor, de 1841, ele criou um motivo unificador e deu esse novo tema de lema aos metais, uma introdução profundamente sonora, sostenuto assai, ao movimento inicial, estruturado em sonata. Uma transição magistral inaugura a música rochosa e ousada de allegro ma non troppo, melancólica, caprichosa, refratária, nas próprias palavras de Schumann, que também deriva do lema. O lema também fundamenta as 3 seções de canções
1: dos

0: terzo seguinte, Allegro Vivace, que possui duas sessões de trio, como na Sinfonia Primavera. A primeira, encantadoramente bucólica, em sol maior, a outra lírica, com um tema embutido baseado em nome de Bach, si bemol, lá dó e si natural, que os alemães chamam de H. Em seguida, vem um adágio em dó menor, tragicamente expressivo, cujo tema principal se assemelha à primeira sonata em trio da oferta musical de Bach. Esse é o único movimento adágio no cânone sinfônico de Schumann, verdadeiramente um grito do coração. Ele começou uma fuga no meio do caminho, mas não a completou, muito menos o desenvolvimento. A maré de melodia varreu tudo à sua frente. Incapaz de trabalhar por várias semanas após concluir o adágio, um Schumann curado assumiu o final. O principal tema de seu apropriadamente marcado Allegro molto vivace deixa o quarto para se exercitar ao ar livre. Embora tenha tomado emprestado o segundo tema do doloroso adágio, ele expurgou todos os traços de melancolia. O desenvolvimento subsequente de ambos os temas termina discretamente em dó menor. Quando o oboé solo cita uma frase melódica da última canção do ciclo a uma distante amada de Beethoven, cujo texto começa com "Então aceite essas canções". Este é o lema original, se combinam na coda comemorativa do que certamente é o sinfônico Monte Rainier de Schumann.
1: Nós vamos ouvir esta Sinfonia número 2, em Dó maior, opus 61, de 1846, com a orquestra Staatskapelle de Dresden, sob a regência de Wolfgang Sawallisch. O primeiro movimento é Sostenuto assai, Allegro ma non troppo.

Ouvimos o primeiro movimento, Sostenuto assai, Allegro ma non troppo, da Sinfonia número 2, de Robert Schumann. Ouviremos a seguir o segundo movimento, que é um scherzo, no andamento Allegro vivace, com dois trios.

Esse foi o segundo movimento, Scherzo, Allegro Vivace da Sinfonia número 2 de Schumann. A seguir, nós ouviremos o terceiro movimento, que é um adágio expressivo.

Acabamos de ouvir o terceiro movimento, Adágio Expressivo, da Sinfonia número 2 de Robert Schumann. Nós ouviremos a seguir o último movimento, que é um Allegro molto vivace.

0: com a orquestra Staatskapelle de Dresden, sob a regência de Wolfgang Sawallisch. Nós ouvimos a Sinfonia número 2 em Dó maior, opus 61, de Robert Schumann, composta em 1846. Com isso, nós encerramos o nosso programa Primeira Classe de hoje, que voltará ao ar na próxima quarta-feira, às 20 horas, como sempre, e será reprisado neste próximo domingo, às 7 horas da manhã. Até lá!
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8: Olá! Seja muito bem-vindo a mais um Momento Contábil. É um prazer ter a sua companhia para desbravarmos juntos o universo dos números, dos impostos e, principalmente, da gestão do seu negócio. Se você vende produtos no Mercado Livre, na Amazon, na Shopee, ou se presta serviço através de aplicativos como iFood ou Uber, o assunto de hoje é vital para a saúde do seu bolso e para a continuidade da sua operação. Com o avanço da reforma tributária, um termo começou a ganhar holofotes e a tirar o sono de muitos empreendedores digitais. É o chamado split payment, ou em bom português, a divisão de pagamento. Mas não se assuste com o nome em inglês. A gente vai conversar hoje sobre como essa tecnologia vai mudar a forma como o imposto sai de sua venda e vai direto para o governo, sem nem passar pela sua conta bancária. Vamos entender como isso funciona na prática? Imagine que você vendeu uma camiseta por R$100 em um marketplace. No modelo tradicional, esse dinheiro entrava na conta da plataforma ou na sua conta bancária. E depois de um mês, você calculava o imposto e pagava a guia para o governo. O problema, na visão do fisco, é que entre a venda e o pagamento do imposto, muita coisa podia acontecer. O dinheiro sumia, a empresa fechava, ou o empreendedor simplesmente esquecia de pagar. O split payment foi criado para acabar com esse atraso. Ele é uma ferramenta tecnológica que faz a divisão do dinheiro no exato momento da transação. Quando o cliente passa o cartão ou paga o Pix, o sistema já identifica. X reais são do vendedor, Y reais são a comissão da plataforma e Z reais são o imposto, IBS e CBS. O valor do imposto é desviado automaticamente para o cofre do governo. É a chamada arrecadação em tempo real. Para quem vende online, a operação parece simples, mas a engenharia contábil por trás é bastante robusta. Vamos usar o exemplo de um lojista em um grande marketplace. O consumidor final compra um produto, por exemplo, por R$1.000. O sistema de pagamento, ou checkout, identifica as alíquotas da reforma tributária. Suponhamos uma alíquota somada de 25%. R$ 250 vão direto para a conta do governo. Os R$ 750 restantes são divididos entre a comissão da plataforma e o saldo líquido do vendedor. Isso muda drasticamente o fluxo de caixa. Antes, o vendedor tinha o valor bruto na mão por alguns dias. Agora, ele só recebe o valor líquido de impostos. Para as plataformas digitais, o desafio ainda é maior, pois elas se tornam responsáveis por garantir essa divisão sem que haja algum tipo de erro, sob pena de sanção pesada. Aqui entra o papel fundamental da contabilidade. Com split payment, o registro contábil não pode mais ser feito apenas por cima. É preciso uma rastreabilidade total. Cada venda gera um crédito tributário automaticamente. Se você comprou matéria-prima e já pagou o imposto nela, esse crédito precisa ser compensado com o que foi retido no split payment. As obrigações fiscais mudam de foco. O foco deixa de ser gerar uma guia de pagamento e passa a ser conferir se o sistema reteve corretamente. Se o sistema do marketplace calcular o imposto errado e reter a mais, o seu lucro vai embora. Se reter a menos, você pode ficar em dívida com a Receita Federal sem nem saber. A documentação fiscal, ou seja, as notas fiscais eletrônicas, precisam estar perfeitamente integradas ao sistema de pagamentos. Não são só os vendedores de produtos que entram nessa. Se você é um motorista de aplicativo ou entrega comida, o split payment também alcança sua prestação de serviço. O ISS, que agora vira parte do IBS, será retido na fonte. Isso traz uma formalização forçada para o setor, o que é bom para a transparência, mas exige que o profissional autônomo ou a pequena empresa de serviços tenha um controle muito rígido sobre suas taxas e recebíveis. O split payment não é um novo imposto, mas uma nova forma de cobrar os impostos, IBS e CBS, trazidos pela reforma tributária. O valor final da carga tributária depende de sua categoria, mas a forma de pagamento será imediata. O maior desafio é a tecnologia. Pequenos e-commerces que utilizam plataformas próprias precisarão utilizar seus gateways de pagamentos para suportar essa divisão. Por outro lado, a grande oportunidade é a redução de burocracia no final do mês. Se o imposto já foi pago no ato da venda, o empreendedor gasta menos tempo gerando boletos e mais tempo focado em vender. Além disso, o split payment ajuda a combater a concorrência desleal. Aquele vendedor que não pagava impostos e conseguia preços muito baixos, agora terá o imposto retido automaticamente, igualando o campo do jogo para quem sempre trabalhou de forma correta. O split payment é o futuro batendo na porta. Para quem vende em marketplaces ou plataformas digitais, a regra de ouro agora é organização. Você precisa saber exatamente qual é a sua margem de lucro, já descontando a retenção automática. Não deixe para entender isso quando o dinheiro cair menor na sua conta. Procure seu contador de confiança, revise suas configurações de pagamento nas plataformas e certifique-se de que sua emissão de nota fiscal está sincronizada com seu recebimento. A reforma tributária traz mudanças profundas, mas quem se prepara não apenas sobrevive, como prospera. Obrigado pela sua audiência. Continue acompanhando nossas pílulas de conhecimento para manter o seu negócio sempre nos trilhos da legalidade e do lucro. Sucesso nas vendas e até o próximo Momento Contábil.
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@falacomigo.com. Se você tem uma história de amor, se você tem um romance cremoso, se tem alguém que você quer falar diretamente, esse é o momento. Aqui quem fala é a Baby, e a história de hoje

0: 1:04.
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0: Obrigado, amigo. Cantando uma música de um disco que saiu na França, chamado Cru. O nome dessa música é Tive Razão.
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Bom dia, Viçosa. Bom dia, meu amigo. Bom dia, minha amiga. Bom dia, meu compadre. Bom dia, minha comadre. Em Viçosa são 4 horas e 57 minutos. Agradeço a Deus por mais um dia que me concede convite e saúde para o trabalho. Eu peço a sua permissão para entrar no seu santo lar para levar alegria e a boa música sertaneja. Bom dia, meus amigos taxistas, porteiros e guariteiros, médicos e enfermeiros, minha amiga dona de casa, minha companheira de todas as manhãs. Já fez o café, agora tá na labuta, preparando para o almoço. Bom dia para você que tá me dando uma carona no seu automóvel, na sua bike, de a pé, com fone, atarracar nos ouvidos. Bom dia! Bom dia, os quatro cantos de Viçosa. Bom dia, região. Bom dia, meus irmãos das mãos calejadas. Para você que está me dando a carona no seu automóvel, na sua bike, de a pé, com fone, atarracar nos ouvidos. Bom dia, bom dia. Quinta-feira, 8 de outubro de 2026. Começando por aqui mais um programa, recordando o passado sertanejo com Ney Caetano.

0: Olha, eu só vou buscar uma moringuinha d'água ali, não delato não. Rapidinho estou de volta. Com isso, vem um intervalo. Depois, com o Rick Renner. Nossa Senhora Aparecida. Maria passa na frente, nos protegendo e protegendo a todos os ouvintes e amigos. Dois palitos.
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1: Olha, nós ouvimos aí Maria Passa na Frente, é, aqui o Trem Site Nino. Olha, são 5 horas mais 5 minutos. Vem Tibagi, meu tio, saudade da minha terra. É a segunda dessa manhã de quinta-feira. Quinto, rachou a semana no meio.

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1: Olha a hora, hein? Olha a hora, são 5:08 em Viçosa. Vou atender o Fabiano, né? O Fabiano pediu para eu vir aqui com o Pedro Bentes, é da Estrada Sete Palavras. Fabiano, um abraço para você, viu? Bom dia. Eu vou aproveitar aqui também com a sua permissão e lerar essa cantiga, meu amigo. O vídeo também já tá ligado na 100,7. O Fabiano manda um abraço aí pro Geraldinho, né? E a todos os ouvintes que tá ligado na 100. Quero ouvir aí Ney. Sete Palavras, Ney. Presta atenção. Essa vai então aí pro Fabiano, também pro Geraldinho, Lerara, pro meu amigo Ovidio. Um abraço, bom dia. Motinha também gosta dessa cantiga. Vem aí o sucesso, Pedro Bento e Zé da Estrada, Sete Palavras. O telefone já está liberado para você ligar e pedir a sua cantiga. Responde.

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1: Olha aí, nós ouvimos aí também o sucesso com Pedro Bento, Zé da Estrada, atendendo o Fabiano. Sete palavras. Vem aí mais sucesso, mais um ouvinte pediu para ouvir Dona Jandira com Zico e Zeca, mandando aquele abraço pro pessoal do Terreirão, Espinhão, Duas Barras, Piúna. Manda aquele abraço também a todos os amigos e amigas e toda a família, né, Ovidio? Um abraço para você, bom dia, Dona Jandira. Zé Ditão, um abraço também, bom dia.

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1: Olha a hora, hein? Olha a hora, tá liberado o telefone 3612-3854. São 5 horas e 17 minutos. Meu amigo Zé Ditão, bom dia. Ele pediu para ouvir Lourenço e Lorival, Velha Porteira. Tá mandando aquele abraço a todos os ouvintes.

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1: Olha, nós ouvimos também aí o sucesso com Lourenço e Lorival, Velha Porteira, meu amigo Zé Ditão, bom dia. Vou atender agora o Air da Cá. Ele pediu para ouvir a Enxada e a Caneta, tá mandando aquele abraço também aí pro Baixão Panela, pro Reis, para todos os ouvintes, o Mauro Tainha, a todos os ouvintes, né? Meu compadre, um abraço. Mas o Reis também ligou e pediu também, tô oferecendo para vocês, né? Para todos os irmãos. O Reis também ligou e pediu a música Enxada e a Caneta, retribuindo o carinho do irmão. Vai ouvir. Vem aí, Zico e Zeca, a Enxada e a Caneta.
2: 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A enxada muito humilde foi lhe fazer saudação, mas a caneta soberba não quis pegar na sua mão e ainda por desaforo lhe passou uma repreensão.

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1: Olha você ligadinho aí na 100, obrigado pelo carinho da sua audiência. Vem aí Dom Bar e Delay, saudade de Tião Carreiro. Quem não tem, né? Um dos maiores violeiros que o Brasil já teve, né? Acho que no mundo também, né? Vamos de música então aqui na... Ó, e o telefone tá liberado, 3612-3854. Pede a sua cantiga, oferece aí pra quem você quiser.
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1: Olha aí, para dar sequência à nossa programação, estou de volta, um intervalo miudinho, né? Vem aí Abel e Caim, o milagre do retrato, e o telefone tá liberado, 3612-3854. Liga para cá, pede a sua cantiga, porque aqui o trem sai tinindo, viu?

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1: Olha a hora, hein? São 5:35. Nós ouvimos aí Abel e Caim, o Milagre do Retrato. Também agora, Tião do Carro e Pagodinho, Francisco de Assis.

0: Olha a hora, hein? 5 horas e 38 minutinhos. Nós ouvimos aí Tião do Carro e Pagodinho, Francisco de Assis. Já tinha uma música aqui preparada para mandar pro meu amigo. Essa aí eu vou oferecer para você, meu amigo Reis. Bom dia aí no bairro João Braz. Teixeirinho, pobre João.
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1: Olha a hora, são 5 horas 44 minutinhos. Daqui a pouquinho tem um momento mais importante do rádio, que é a consagração com o Padre Vitor. Nós ouvimos aí Teixeirinha, o pobre João. Vem mais, Zé Mulato e Cassiano, melhor sozinho.

Olha, são 5 horas 47 minutinhos. Nós vamos atender agora a dona Marlene. Ela pediu para eu vir com Alma Transparente com Chico Rei, Paraná. Dona Marlene, um abraço. Bom dia, bom dia. Chico Rei, Paraná. E ela manda para toda a família, para todos os ouvintes.

0: Olha aí, nós ouvimos aí o sucesso aí com Chico Rei Paraná, Alma Transparente, Dona Marlene, um abraço, bom dia, tá liberado o telefone, 3612-3854, também quem tá ligado é o Frederico, aí no bairro Bom Jesus, bom dia, bom dia, ele pediu pra ouvir com Barreirito, Morto por Dentro.
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1: Olha, nós ouvimos aí também o sucesso, né? Para você que tá ligado, Barreirito morto por dentro. Eu vou pro intervalo comercial e eu volto rapidinho, porque vem o momento mais importante do rádio, que é a consagração com o Padre Vitor.
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1: Agora sim é o momento mais importante do rádio, que é a consagração com o Padre Vitor.

0: Ó Maria Santíssima, que em vossa imagem milagrosa de Aparecida espalhais inúmeros benefícios sobre o Brasil, eu, embora indigno de pertencer ao número dos vossos servos, mas desejando participar dos benefícios da vossa misericórdia, prostrado a vossos pés, consagro-vos o entendimento para que sempre pense no amor que mereceis. Consagro-vos a língua para que sempre vos louve e propague a vossa devoção. Consagro-vos o coração para que depois de Deus vos ame sobre todas as coisas. Recebei-nos, ó Rainha incomparável, no ditoso número dos vossos servos. Acolhei-nos debaixo da vossa proteção. Socorrei-nos em nossas necessidades espirituais e temporais, e sobretudo na hora da nossa morte. Abençoai-nos, ó Mãe Celestial, e com vossa poderosa intercessão, fortalecei-nos em nossa fraqueza, a fim de que, servindo-vos fielmente nesta vida, possamos louvar-vos, amar-vos e render-vos graças no céu por toda a eternidade. Assim seja.
1: Olha, eu comédio o costume de todas as manhãs, mandando aquele abraço sertanejo, pedindo a proteção de Nossa Senhora Aparecida, Santa Rita de Cássia, Nossa Senhora de Fátima, São João Batista, São Silvestre, que derrame seus mantos sagrados em cada lar de um amigo e ouvinte da 100,7 Universitária FM.
2: Oração da Manhã. Senhor, no início deste dia, venho pedir-te saúde, força, paz e sabedoria. Quero olhar hoje o mundo com os olhos cheios de amor, ser paciente, compreensivo, manso e prudente. Ver além das aparências teus filhos como tu mesmo os vês, e assim não ver senão bem cada um. Fecha meus ouvidos a toda calúnia, guarda minha língua de toda maldade, que só de bênçãos se enche meu espírito. Que eu seja tão bondoso e alegre que todos quantos se aproximarem de mim sintam a tua presença. Senhor, reveste-me da tua beleza e que no decurso deste dia eu te revele a todos. Amém.
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1: Olha aí, são 6:04 agora, sim, né? Com o dever cumprido, né? Nós ouvimos aí o momento mais importante do rádio, que é a consagração com o Padre Vitor. Agora eu vou atender o Márcio, aqui da Avenida Santa Rita. Ele pediu para ouvir com Obras de um Poeta, com Chitãozinho e Chororó. Ô Márcio, um abraço aí, bom dia!

Olha, você que está ligado na 100,7, bom dia, bom dia. São 6 horas 12 minutos. Vou atender agora o Luiz, aqui do centro. Ele pediu para ouvir o Sérgio Reis, o menino da gaita. Ô Luiz, um abraço, bom dia, bom dia.

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1: Olha, você que tá ligado na 100,7, bom dia, são 6:16. Vem aí os dois mineiros, Caboclo Arrependido, atendendo aí o Zé Fernando lá do bairro de Fátima. Bom dia, bom dia. Aqui o Trem Site, e o telefone tá liberado, 3612-3854.

Olha, nós ouvimos aí também o sucesso com os dois mineiros, né? Caboclo Arrependido, depois Praiano com o Tonico Tinoco. Vou atender o meu amigo Zé Alvinho. Zé Alvinho, um abraço aí, viu? Bom dia. Ele pediu com o Tião Carreira e Padinho. Vacilou, virou petisco. Ele manda um abraço aí para todos os cunhados e cunhadas. Também para amiga Alexandra. Um abraço, bom dia para Maculada também, né? Vai para ela também. Tião Carreira e Padinho, vacilou, virou petisco.

Olha você que tá ligado na 100,7, bom dia, bom dia. Aqui o Trem Sat, né, Zé Alvim? Ele ouviu aí o sucesso aí, vacilou, virou petisco. Mas quem tá ligado também, meu amigo, Fernando Simeão, lá no bairro Bom Jesus, ele pediu aqui, Condenado por Amor, tá mandando aquele abraço especial pra dona Wanda, sua esposa, as filhas, né, a Jaqueline, a Jusilene, lá em Cajuri, aí pra neta Pamela. Ô, Simeão, escuta aí, Lourenço Lourival, Condenado por Amor.

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3: Olha, você que tá ligado na 100,7, são 6 horas mais 31 minutos, né? É, me ligou aqui, não quis identificar, pediu a música com Eduardo Costa. Me apaixonei pela primeira vez, e tô oferecendo para um alguém muito especial. Bacana, isso aí, tá? É... Não quis, eu acho que tem que guardar, assim, tá? O direito de não identificar. Então você vai ouvir aí, meu amigo. Tá mandando pra você, tá de rádio ligado, com certeza, né? Amor é lindo. Apaixonei a primeira vez, Eduardo Costa.

Pois é, nós ouvimos aí Eduardo Costa, a primeira vez que te vi, né? Foi dado o recado, já tá entregue lá, viu? Um abraço para você, bom dia. Mas também para ajudar aí, né? Essa paixão. Vem aí, Mato Grosso e Matias. Voo do Condor. Meu amigo Motinho, um abraço. Conseguiu agora. Tá lá pelejando o pessoal de Novo Silvestre com, né? Com as ondas do celular. Meu Deus. Tá todo mundo lá sem celular. Mas tá mexendo. Quem sabe melhora, né?

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1: Olha, confere comigo as horas em Viçosa, 6:40. Meu amigo Motinho, um abraço, bom dia. Ele pediu para vir aqui, Planeta Azul. Tá mandando aquele abraço aí pros sobrinhos, Rodrigo, João Vitor, Mano Velho, Adão Mota, Zé de Tantãozinho, Roberto, Figininho. Manda pro Rubinho lá no bairro João Braz. E a todos os ouvintes, né, Motinho? Um abraço para você aí, viu? É, não pode desistir, né? Tá aqui o sucesso, Planeta Azul, Chitãozinho e Chororó.

Olha, e nós ouvimos também aí o sucesso, o trio Parada Dura. Essa foi de brinde, viu, Motinho? Chitãozinho, Chororó, Planetas. Bom, acabou o gás, acabou o milho de pipoca, né? São 6 horas e 46 minutos, botar o pé na estrada. Tem muita costura pra fazer, né? Eu vou deixar as minhas saideiras de hoje aqui com o Mike Lian, Rei do Canoeiros. João Mulato e Douradinho, Travessia do Araguaia. Tibagi Miltinho, Canarinho de Peito Amarelo. Carlos César e Cristiano Caminheiro, se der tempo. Se não der, amanhã nós debuia ela aqui, tá? Gente, muito obrigado pelo carinho da audiência. Obrigado mesmo pela companhia. Foi ótimo. Eu daqui, você daí, tomando aquele cafezinho. E eu aqui, dando tijolada no peito de vocês aí, matando a saudade com as músicas sertanejas raiz, né? Não é a melhor, mas ela faz uma diferença muito grande nesse horário. Então, vai ficar as minhas saideiras aí. Eu volto amanhã para pegar o galo de pijama às 5 da manhã. 5 da matina. Gente, muito obrigado. Beijo na ponta do coração para os marmanjos. Um aperto de mão bem distante, mas bem longe mesmo. Tenha uma quinta-feira abençoada, tá? Bom dia. Tchau, obrigado.

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3: 7-1.
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3: Seja muito bem-vindo a mais um Momento Contábil. É um prazer ter a sua companhia para conversarmos sobre o que há de mais atual no mundo das finanças e dos impostos. Hoje o nosso assunto parece ter um nome complicado, mas eu garanto que ele vai fazer parte do seu dia a dia, tanto quanto o seu CPF. Vamos falar sobre o CCLASS-TRIB, o Código de Classificação de Tributação. Se você é empresário, gestor ou trabalha com vendas, já deve ter percebido que a reforma tributária não mudou apenas o nome dos tributos para CBS e IBS. Ela mudou a forma como a gente conversa com o fisco. Imagine que você tem uma loja e vende centenas de itens. Como é que o governo sabe exatamente quanto cobrar de impostos sobre uma garrafa de água mineral e quanto cobrar sobre um refrigerante? A resposta está na classificação tributária. E é aqui que o CCLASS-TRIB entra em cena como um grande protagonista dessa nova era contábil. Para a gente começar do jeito certo, vamos definir. O CCLASS-TRIB é como se fosse o RG tributário de cada mercadoria ou serviço. Antigamente, a gente se baseava muito no NCM, Nomenclatura Comum do Mercosul, para definir o imposto. O problema é que o NCM descreve o que o produto é, por exemplo, se ele é uma camisa de algodão. Mas nem sempre ele dizia, com clareza, como aquele produto deveria ser tributado no novo sistema de IVA dual. O CCLASS-TRIB veio para resolver isso. Ele é uma tabela unificada que vincula o produto diretamente à sua alíquota de CBS, que é o tributo federal, e IBS, que é o tributo estadual e municipal. Sem ele, o sistema de split payment, que é aquela divisão automática do imposto no momento do pagamento que já contamos aqui no programa, simplesmente não funciona. Se o código estiver errado, o cálculo sai errado. E o problema sobra para quem? Para o empresário e para o contador. A grande diferença que você precisa entender é que a classificação do produto é uma coisa e a classificação tributária é outra. Vamos a um exemplo prático para facilitar. Imagine dois produtos eletrônicos, um tablet e um leitor de livros digitais.

0: Fisicamente, eles são parecidos, mas tributariamente, o leitor de livros pode ter uma imunidade ou alíquota zero, por ser considerado livro, enquanto o tablet paga uma alíquota cheia efetiva. Outro exemplo clássico da reforma é o imposto seletivo, o famoso imposto do pecado. Se você vende água mineral, o Seclestrib vai indicar uma tributação padrão ou reduzida. Mas se você vende uma bebida açucarada, o código será diferente para sinalizar que ali deve incidir o imposto seletivo. Percebe a responsabilidade? Se você cadastrar o refrigerante com código de água, você está sonegando imposto sem saber. Se cadastrar a água com o código do refrigerante, está jogando dinheiro fora, pagando mais impostos. Onde é que esse código aparece? Em todo lugar. Ele deve estar configurado no sistema de gestão, o ERP, e vai sair impresso em cada nota fiscal eletrônica que sua empresa emitir. É através desse código que os bancos e as operadoras de cartão de crédito sabem quanto devem reter de imposto no ato da venda. Os erros mais comuns que temos visto nos escritórios de contabilidade são uso de códigos genéricos, tentar classificar tudo em um código outros para ganhar tempo. Isso é um convite para fiscalização eletrônica imediata. Outro erro é a confusão entre mercadorias e serviços. Na reforma, a linha entre produtos e serviços fica muito tênue, mas o Seclestrib exige uma precisão. O terceiro erro mais comum é a falta de atualização. As tabelas do governo mudam. Usar um código que foi extinto ou alterado trava a emissão da sua nota fiscal. E atenção! O erro na classificação pode gerar multas que variam de 1% a 5% do valor da operação, além da perda de créditos tributários que sua empresa poderia recuperar. Amigo empresário, a mensagem de hoje é clara. A contabilidade moderna não aceita mais o famoso eu acho. O Seclestrib exige que você comece profundamente uma mudança no ato de vender. Não deixe para revisar seu cadastro de produtos apenas na hora de fechar o mês. Isso deve ser um processo contínuo. Minha recomendação para você hoje é: reúna sua equipe de compras e de vendas, sente com seu contador e faça um pente fino no seu cadastro. Verifique se cada item está com o Seclestrib correto. Lembre-se que a rastreabilidade é total. O fisco sabe o que você comprou e vai cruzar com o que você está vendendo. Está em conformidade, não é apenas evitar multas. É garantir que sua empresa tenha saúde financeira para crescer com segurança nesse novo cenário de reforma tributária. Informação correta é o melhor investimento que você pode fazer pelo seu negócio. Use a contabilidade a seu favor e transforme esses códigos em estratégia de crescimento. Muito obrigado pela sua audiência, um grande abraço e até o próximo Momento Contábil.
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4: Olá, amigos e ouvintes da Rádio Universitária FM. Está de volta o UFV Informa, com as principais notícias da Universidade Federal de Viçosa. Você vai ficar bem informado e atualizado sobre as notícias, os eventos e oportunidades. Não perca aqui na sua 100,7 FM, com reprise no dia seguinte às 7h30 da manhã. Está no ar mais uma edição do nosso informativo. Eu sou João Vicente, é um prazer enorme estar em sua ótima companhia. 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Pesquisa quer saber como as pessoas acessam os serviços do INSS pela internet. Abertas inscrições para o primeiro Seminário de Ações Afirmativas e Direitos Humanos da UFV. Grupo Capoeira Alternativa oferece aulas gratuitas com inscrições em fluxo contínuo. Roda de conversa compartilha experiências e tira dúvidas sobre climatério. Empresa Júnior Veterinários promove corrida Vet Run Outubro Rosa para tutores e pets. Programa Procardio oferece acompanhamento nutricional para adultos com fatores de risco para doenças cardiovasculares. A mestranda Carla Isabela Oliveira Soares, do Programa de Pós-Graduação em Política Social da UFV, está solicitando a colaboração da comunidade universitária e da população em geral na pesquisa A Digitalização da Seguridade Social no Brasil, a reconfiguração da relação Estado-Cidadão, que está sendo realizado sob orientação da professora Neide Maria de Almeida Pinto. O objetivo é analisar como a digitalização dos serviços do INSS, mediada pela plataforma gov.br, expressa processos de incorporação digital adversa, evidenciando padrões desiguais de acesso, uso e interação com o Estado no contexto brasileiro. A pesquisa busca compreender desde o acesso realizado de forma autônoma ou as trajetórias que perpassam o apoio de familiares, redes comunitárias, terceiros ou intermediários. Podem participar pessoas com idade igual ou superior a 18 anos que já utilizaram, tentaram ou precisaram usar algum serviço digital do INSS, como o portal, o aplicativo Meu INSS e a conta gov.br, nos últimos 5 anos para atendimento próprio ou auxiliando familiares, amigos e terceiros. Para isso, devem preencher um formulário que já está disponível. Consulte esta matéria completa e o formulário na página principal da UFV. O preenchimento é totalmente online, voluntário, confidencial e leva apenas alguns minutos. Carla solicita o apoio dos participantes no compartilhamento da pesquisa nos grupos de WhatsApp, redes sociais e familiares, considerando que, em suas palavras, cada resposta é preciosa para o fortalecimento do ensino, da pesquisa e da avaliação das políticas sociais no país. Vale ressaltar que o estudo em questão foi aprovado pelo Comitê de Ética em Pesquisa com Seres Humanos da UFV. Nos dias 4 e 5 de novembro, acontecerá o primeiro seminário sobre ações afirmativas e direitos humanos da UFV no auditório da Coordenadoria de Educação Aberta e à Distância, SEAD. O evento tem como objetivos a apresentação da diretoria da área e fomentar diálogos interinstitucionais sobre ações afirmativas, permanência estudantil e estratégias de enfrentamento às diferentes formas de opressão. Além disso, visa contribuir para o fortalecimento de políticas e práticas voltadas à promoção da equidade, da diversidade e dos direitos humanos nos três campi da Universidade Federal de Viçosa. A programação prevê, no dia 4, uma conferência de abertura sobre ações afirmativas e, no dia 5, mesas redondas com pesquisadoras em âmbito nacional que têm protagonizado ações no combate às diversas formas de opressões na sociedade e nas universidades brasileiras. O evento é organizado pela Diretoria de Políticas Afirmativas e Promoção dos Direitos Humanos, vinculada à Pró-Reitoria de Assuntos Comunitários. O seminário é aberto a toda a comunidade com inscrições gratuitas por meio de formulário eletrônico. Haverá emissão de certificado. O Grupo Capoeira Alternativa, programa de extensão da UFV, está com inscrições abertas para aulas gratuitas de capoeira. As matrículas são realizadas em fluxo contínuo, permitindo o ingresso de novos participantes ao longo do ano. As turmas são mistas, com vagas para adultos e adolescentes acima de 12 anos, tanto da comunidade acadêmica quanto ao público externo à universidade. As aulas acontecem às segundas, quartas e sextas no Ginásio de Esportes do Departamento de Educação Física. Com mais de 30 anos de atuação na universidade, o grupo promove o acesso à capoeira como prática educativa, cultural e corporal. As atividades articulam movimentos, jogos, musicalidade e saberes tradicionais, contribuindo para a convivência, a formação dos participantes e a valorização da cultura afro-brasileira. Além das aulas regulares, o programa promove rodas, encontros, oficinas e outras atividades formativas que aproximam a universidade e a comunidade. Essas ações favorecem a troca de conhecimentos entre diferentes gerações e fortalecem os vínculos comunitários por meio da capoeira. O programa é coordenado pelo professor Tomi Flávio Cardoso Loureiro de Souza, do Departamento de Educação, e desenvolvido em parceria com a Pró-Reitoria de Assuntos Comunitários e o Departamento de Educação Física. Conta também com o apoio da Pró-Reitoria de Extensão e Cultura, da Divisão de Esporte e Lazer e do Departamento de Educação Infantil. Outras informações sobre as aulas e os horários, além da participação nas atividades, podem ser obtidas pelo e-mail tome.souza@ufv.br. Vale ressaltar que o Grupo Capoeira Alternativa recebeu recentemente a certificação de ponto de cultura, concedida pelo Ministério da Cultura por meio da Secretaria de Cidadania e Diversidade Cultural. A Divisão de Segurança, Saúde Ocupacional e Qualidade de Vida, vinculada à Pró-Reitoria de Gestão de Pessoas, em parceria com o projeto Saúde da Mulher, promoverá no próximo dia 23 um evento especial em alusão ao Outubro Rosa. Será uma roda de conversa com o tema Climatério em Pauta. De acordo com os organizadores, a proposta é que seja um encontro leve e acolhedor para compartilhar experiências, tirar dúvidas e desmistificar sobre esse período da vida da mulher, que é o climatério. A roda ocorrerá às 16 horas na sala 4 do CEE e todas as servidoras da UFV estão convidadas a participar. Ela será mediada pelos profissionais de saúde da Divisão de Segurança, Saúde Ocupacional e Qualidade de Vida e estudantes do projeto Saúde da Mulher. Já estão abertas as inscrições para a primeira corrida VetRun Outubro Rosa, que acontecerá no dia 1º de novembro no Campus Viçosa. O evento, organizado pela equipe da empresa Júnior Veterinários, do curso de Medicina Veterinária, tem como objetivos incentivar a prática de atividade física, promover a integração entre a universidade e comunidade e conscientizar sobre prevenção e diagnóstico precoce do câncer de mama. Ele está associado às campanhas Outubro Rosa e Outubro Rosa Pet. A programação inclui uma corrida de 5 km, com percurso interno na UFV, e uma corrida pet recreativa, na qual tutores e seus cães percorrerão juntos um trajeto ao redor do gramado em frente ao edifício Arthur Bernardes, onde acontecerá a concentração. A largada está prevista para as 7 horas da manhã. Haverá ainda espaço com estandes acadêmicos e ações de educação em saúde dos pets. Para participar, é obrigatória a carteira de vacinação atualizada, com vacinas antirrábica e V10, além do uso de guia. No percurso, haverá pontos de hidratação e ambulância. Os primeiros colocados das categorias masculina e feminina receberão troféus. Os kits dos participantes incluirão camiseta, medalha e brindes. Para a Cão Rida, os cães receberão bandana, número e medalha. As inscrições vão até o dia 24 de outubro e a participação é aberta a estudantes, servidores, tutores de animais e toda a comunidade de Viçosa e região. O Programa de Atenção à Saúde Cardiovascular, Procárdio, está oferecendo acompanhamento nutricional para pessoas com fatores de risco para doenças cardiovasculares, como colesterol ou triglicerídeos alterados, diabetes ou glicemia alterada, sobrepeso ou obesidade e histórico de acidente vascular encefálico, AVC ou infarto. Para participar, é necessário ter 21 anos de idade ou mais. Os interessados devem solicitar atendimento da seguinte maneira. Pessoas com vínculo com a UFV devem solicitar um atendimento presencial na Divisão de Saúde pelo site atendimentosdsa.ufv.br/menu. Integrantes da comunidade viçosense, o atendimento acontece presencialmente na Unidade de Atenção Especializada em Saúde, UAIS, e é realizado mediante acompanhamento médico e agendamento pela Secretaria de Saúde do município. Os demais interessados devem solicitar um atendimento online, preenchendo um formulário disponibilizado pela Procárdio Nutrição. Outras informações podem ser obtidas no site procardio.ufv.br. E assim chegamos ao fim do informativo de hoje. Essas e outras matérias você encontra no site da UFV e nas redes sociais. Agradeço pela sua sintonia, desejando que tenha um ótimo dia.
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8: 8 e 4.

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4: Nove e seis.
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5: Bom dia, eu sou a Ana Luísa, está começando o Expresso Universitária, com informações de Viçosa e região. Agora você confere os destaques dessa quinta-feira, dia 8 de outubro. A Prefeitura de Coimbra realiza, nesse sábado, dia 10 de outubro, a partir das 8 horas da manhã, o Super Dia das Crianças, na Praça Álvaro de Barros. O evento contará com transporte escolar gratuito, saindo às 7h30 da manhã e com retorno agendado para o meio-dia. A programação inclui brincadeiras, gincanas, pula-pula, tobogã, piscina de bolinhas, totem fotográfico, espaço de leitura, tenda com ações de saúde, além da distribuição de sorvete para as crianças. A Prefeitura de Araponga divulgou a programação da 19ª Cavalgada de Nossa Senhora Aparecida no distrito de Estevão de Araújo. O evento acontece na próxima segunda-feira, dia 12 de outubro, com concentração e café da manhã a partir das 9 horas, seguido de almoço e da tradicional bênção dos cavaleiros ao meio-dia. As atrações musicais começam às 1 da tarde com o show do Camisa Rasgada, seguido por Pancadão do Forró, Gabriel Fonseca e a atração principal Igor Ferrari às 6h30 da tarde, todos com entrada gratuita. E agora falando sobre esportes, os Jogos Escolares Viçosenses, o famoso Jeves, entra na reta final. O Colégio Equipe conquistou o título de dodgeball feminino no módulo 1 e o Anglo consagrou-se campeão no fute-mesa masculino do módulo 2. As disputas continuam com decisões no fute-mesa, 3x3 e fases finais do futsal ao longo dessa quinta-feira e da sexta-feira. O Expresso Universitário vai ficando por aqui, lembrando que a gente se encontra sempre por volta das 9h30 da manhã e às 3h30 da tarde. Continue sintonizado com a gente, porque música e informação de qualidade é aqui na 100,7 FM. Até mais!
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1: O programa de hoje é uma continuação da entrevista com o professor Paulo César Pinto de Oliveira, do curso de Direito da UFV. Nós falamos no bloco anterior sobre artes plásticas, direito, literatura, e agora vamos retomar a conversa pedindo ao professor que nos fale sobre sua relação com a música.
2: Pois é, Jaima, sou apaixonado por música, especificamente por música mineira. Eu sou um mineiro, vamos dizer, raiz, né? Assim, eu sou apaixonado pela cultura mineira em sentido amplo, em todas as suas formas de manifestação, tanto na literatura, como nas artes visuais, mas também na música, né? Eu sou apaixonado por Milton Nascimento, sou apaixonado por Clube da Esquina. É assim, não só de ouvir, de escutar, mas procurar ler, procurar estudar, procurar entender o campo de formação das obras, a relação entre esses artistas, né, e o seu tempo. Então, eu sou apaixonado pela música mineira. Eu acho muito interessante o modo como as letras, não só do Milton Nascimento, mas também de todos aqueles parceiros que se juntaram a ele, né, como Fernando Brant, que é também jurista, está falando de juristas, né? Fernando Brant, ele é advogado de formação, né? Ele também é ex-aluno da Faculdade de Direito da UFMG, mas não só ele, Ronaldo Bastos, os irmãos Borges, Lô Borges, como é que eles de fato conseguem com as canções não só retratar a mentalidade mineira, as paisagens urbanas, as paisagens rurais, mas procurar de alguma maneira reconstruir a cultura mineira, tentar de alguma maneira captar, se é que é possível se falar nisso, captar um DNA da cultura mineira, né? Como é que a cultura mineira, ela respira por todas as formas de artes possíveis, dentre elas a música. Mas mesmo que eu tenha toda essa paixão pela música mineira, eu me lamento por não ter nenhum talento para tocar instrumento. Eu tentei até aprender algumas vezes quando era criança violão, mas nunca consegui levar isso adiante, sabe? Acho que me faltava um pouco de disciplina também para aprender, assim, a tocar um instrumento. Eu posso dizer que isso é um desgosto que eu tenho comigo mesmo em relação à minha formação pessoal. Me faltou um talento para ser músico, vamos dizer assim, né?
1: Paulo, eu também não consegui desenvolver, infelizmente, nenhum talento para a música e gostaria de perguntar qual a sua sugestão de música para seguirmos falando sobre livros e canções.
2: Bom, tinha indicado a canção do Jorge Benjor, Os Alquimistas Estão Chegando. Eu acho que essa canção, ela retrata muito bem todo o temário que está num dos contos que, para mim, né, é um dos contos mais importantes da literatura brasileira, o A Hora e Vez, de Augusto Matraga, que é o conto que fecha o Sagarana, né, o grande livro de 46, o João Guimarães Rosa. A gente está falando aqui, né, de cultura mineira, né, de mentalidade mineira, relação entre justiça, letras e arte. Eu acho que a obra do Guimarães Rosa talvez seja um dos principais campos em que a gente teria condições de recolher toda essa interface muito rica, né, entre justiça e arte, né? Assim, falar sobre Guimarães Rosa é muito difícil. E essa canção do Jorge Benjor talvez tenha conseguido exprimir uma das dimensões que também está presente por toda a parte da obra do Guimarães Rosa, mas que nem sempre a gente dá a devida atenção, né? Porque a gente sempre lembra do Guimarães Rosa como esse autor que tem uma linguagem ligada, né, ao regionalismo, que é um texto que tem uma musicalidade muito própria, um texto que retrata a cultura mineira, né? Então, a gente tem várias chaves de leitura, né, do Guimarães Rosa, toda a relação dele com essa mudança do Brasil, que era um Brasil ligado ainda aos grandes jagunços, né, que lentamente vai desaparecendo, né, quando aparece a modernidade, isso é muito claro, né, no Grande Sertão Veredas, mas tem uma dimensão que é explorada, mas que às vezes a gente deixa passar batido, né, que é a dimensão que é chamada de metafísica, né. Por exemplo, o próprio Günter Lorenz, né, que é o tradutor do Guimarães Rosa para o alemão, tem uma entrevista muito marcante, está até no YouTube, né, entre o Guimarães Rosa e ele, em que ele vai dizer que essa dimensão metafísica talvez seja mais crucial da análise do seu texto. O próprio autor dizendo que ele enxergava-se uma obra como uma obra ligada à metafísica. Mas bem, o que o Guimarães Rosa quer dizer aqui com metafísica? Autores como Benedito Nunes, Consuelo Albergarria, né, o próprio Francis Yutesa, que foi um dos fundadores da Aliança Francesa no Brasil, né, eles vão dizer que a metafísica aqui significa exatamente essa dimensão de transcendência religiosa que está por toda a parte da obra do Guimarães Rosa, né? Esse pêndulo, essa tensão que não é totalmente resolvida entre Deus e diabo, né? Como é que essa tensão está dentro de cada um de nós, está dentro da mentalidade do sertão, né? Mentalidade interna de cada um desses indivíduos, né? Há toda uma dimensão de hermetismo, vamos dizer assim, né? Há toda uma dimensão de ocultismo, de transcendência por trás dos personagens, né? Dos enredos, dos temas da obra de Guimarães Rosa, né? O Guimarães Rosa, ele é um autor muito cuidadoso com a redação do texto, então há toda uma remissão a símbolos, uma remissão a nomes de lugares, assim, nomes de personagens, que nos permitem ver, né, enxergar uma interface com a literatura misteriosófica. Né? O próprio Guimarães Rosa vai dizer nessa entrevista ao Günter Lorenz que o Plotino, né, que é um autor da Antiguidade Tardia, né, que foi o responsável por exemplo, receber o Platão do mundo antigo e abri-lo ao mundo da Antiguidade Tardia, que depois deveria se tornar o mundo do Alto Medievo, né, como essa dimensão de transcendência, né, essa relação entre uno e múltiplo, está por toda parte da obra do Guimarães Rosa. Né? E nesse conto, né, é um conto muito interessante, é um conto que vai apresentar o enredo do Nhô Augusto Esteves, né? Augusto Esteves da Pindaíba, né? Que era uma pessoa pérfida, né? Assim, que era um senhor de terras, decadente, né? E que, acostumado ao autoritarismo, né? Ao mando, né? A maltratar a esposa e a filha, né? E acaba adquirindo dívidas, né? A esposa e a filha o abandonam. Então, ele acaba sendo, acaba sofrendo, né? Uma tocaia do Major Consilva, que tenta matar, né? O Augusto Esteves. Durante essa tentativa de assassinato, ele acaba, então, se lançando no precipício. As pessoas pensam que ele morreu, ele é acolhido, palavras do Guimarães Rosa, por um casal de pretos que vão cuidar dele. A partir daí, ele toma contato com o padre, ele se confessa a esse padre, e o padre diz a ele que a todos vai chegar o momento de se encontrar, de se obter a sua hora e vez, o momento da sua vida. E a partir daí, ele começa todo um processo de remissão, de arrependimento, de trabalho braçal, até encontrar, né, o bando do Joãozinho Bem-Bem, que é, né, o grande líder dos jagunços, né, do sertão. E a partir daí a sua vida muda de fato. Até que ele acompanha, né, ele encontra esse bando do Joãozinho Bem-Bem, acaba entrando numa luta com o próprio Joãozinho Bem-Bem e eles acabam morrendo, né, nessa briga. E então dá para perceber que houve uma dimensão de redenção, né, mas dá para a gente perceber esse próprio processo de sublimação que envolve, né, a literatura hermética, a literatura da alquimia. Porque a alquimia acabou sendo conhecida, né, como esse processo por meio do qual se procurava obter ouro em metais nobres a partir de metais mais densos, né, como é o caso do chumbo. Mas a partir da literatura medieval também a gente vê toda uma interface entre a alquimia e a transformação existencial. É como essa procura pelo elixir da longa vida também estava relacionada a essa necessidade de nos tornarmos pessoas melhores, de transcendermos os nossos anseios pessoais, nossos prazeres puramente corporais e procurarmos em meio à dimensão da vida vivida, vamos dizer assim, né, procurar alcançar o sentido místico da nossa existência. Então, a alquimia está muito ligada também, enquanto literatura, né, essa tentativa de nós mergulharmos na dimensão da nossa vida e percebermos o caráter extraordinário dos acontecimentos comuns que se dão com cada um de nós. Então, a transcendência ela é lidada no nosso mundo, que é o mundo entrega técnica, de uma maneira muito pueril. Né? A gente vê a transcendência como esse elemento fora da imanência, mas não. A gente tem uma reunião perfeita entre transcendência e imanência na vida de cada um de nós. Como as nossas vidas comuns são vidas que têm dimensões extraordinárias que passam despercebidas. Né? E o Francis Yuteza vai dizer que essa é a grande chave de leitura de grandes passagens da obra de Guimarães Rosa. Né? Por exemplo, o Conto Fantástico, né, que está no Primeiras Histórias, a terceira margem do rio, né? Essa imagem da terceira margem do rio como essa necessidade de nós chamarmos para nós essa necessidade de termos as rédeas à vida, né? Termos a capacidade de nos colocarmos por sobre o devir das águas, encontrar ser em meu devir, né? Chamar para si o controle da vida, como o pai fez ao se colocar numa canoa por sobre o rio. Então, o rio tem a margem direita, a margem esquerda, mas a terceira margem do rio é a margem de cima, né? É ter a capacidade de enxergar para além do horizonte em meio ao fluxo da água. Então, essa dimensão que é buscada por esses personagens, como é o caso do Augusto Esteves, vão dizer esses autores, né, assim, leitores assíduos do Guimarães Rosa, é uma dimensão que envolve esse aspecto místico. Então, assim como na alquimia há os três estágios de decomposição, né, os seis estágios por meio do qual há esse processo de sublimação, a decomposição, o nigredo, o albedro, até se chegar, né, no rubredo, que há toda uma remissão, né, esse estágio de elevação da alma humana, está presente nas passagens do Nhô Augusto. Quando ele cai do precipício, então, ele vai se machucar muito, vai se quebrar, né, o seu corpo entra em estado de putrefação, né, e a partir daí ele é acolhido, né, pela figura do pai Serapião, né, da mãe Quitéria, que atuam como se fossem pais e mães dele, né, permitem o seu renascimento. Né. É interessante que quando ele acorda, né, dessa queda, ele começa a chorar como uma criança, né, e ele está nu, sem roupa, demonstrando exatamente como se dá esse processo para o nascimento de uma nova vida, né? Como ele abandona o estado nigredo, né, assim, da decomposição do corpo físico e acorda para uma nova vida. Tanto que, se a gente acompanhar a redação do conto, a gente percebe que, tão logo ele tem condições, Augusto Esteves tem condições de se colocar de pé, ele vai ajudar, né, o pai Serapião a passar enxofre no limoeiro, né? Porque ali tem um estado, exatamente essa relação simbólica do Guimarães Rosa, né, de abandonar elementos mais pesados, né, metais mais pesados para uma vida mais sublimada. Né? E a partir dele começa o processo de purgação. Ele narra o que aconteceu, o que ele fez para o padre, né, começa a trabalhar. Então, como se ele estivesse clareando a sua vida, albedo, né, até chegar ao processo em que ele encontra sua hora e vez na luta de vida e morte, né, com o Joãozinho Bem-Bem, que ele defende. Né? É um sertanejo que estava sendo ali, né, injustiçado pelas tropas do Joãozinho Bem-Bem e acaba perdendo a sua vida de maneira justa. Então, ele que era um senhor acostumado aos desmandos, acostumado ao uso da força, do autoritarismo, usa a força agora para um outro propósito mais nobre, que é defender o injusto, aquela pessoa que estava sendo ali naquele instante, é fustigada por essa tropa de malfeitores. Né? Interessante que o Guimarães Rosa conclui o conto dizendo que a sua boca, a boca de Augusto Esteves, ele, quando ele morre, ela está toda ensanguentada, exatamente como um sinal, né, uma remissão, esse estado do rubido, que seria, né, segundo a literatura alquímica, a literatura hermética, esse estado de sublimação. Então, essa chave de leitura alquímica, as obras do Guimarães Rosa, eles dialogam, ela dialoga essa chave com a canção do Jorge Benjó. Né? Ele vai apresentar, né, os passos da trituração, da fixação, da destilação, da coagulação. E interessante que o Jorge Benjó diz na letra, né, trazem consigo cadinhos. Matraga, que é o nome, né, o apelido de Augusto Esteves, né, no conto, não é só um porrete, também é como se fosse um vaso usado pelos químicos, né, para fazer suas destilações. Então, como eu disse, é todo um jogo simbólico, hermético, as palavras, símbolos, nomes, né, lugares que são a todo tempo trazidos ao texto do Guimarães Rosa. Bom, acho que é isso.
1: Depois dessa bonita interpretação metafísica da narrativa de Guimarães Rosa, realizada pelo professor Paulo César, vamos ouvir a canção sugerida, Os Alquimistas Estão Chegando, de Jorge Benjó.
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0: Acabamos de ouvir a canção Os Alquimistas Estão Chegando, gravada no álbum A Tábua de Esmeralda, de 1974, de Jorge Benjor. E eu vou pedir ao professor Paulo César para falar mais um pouco para a gente sobre a canção, o conto de Guimarães Rosa, A Hora e a Vez de Augusto Matraga e o Direito.
1: Essa interface entre o conto do Guimarães Rosa e a canção do Jorge Benjor convida a gente para que a gente possa enxergar um dos campos de pesquisa relacionados à justiça, que é um tema caro a mim, de uma outra maneira. O Guimarães Rosa é um autor que nos convida a pensar a justiça como um jogo de forças que envolve a todo momento essa relação pendular, essa relação de tensão entre o bem e o mal. A gente ainda está muito preso a essa visão do jurídico, do justo, atrelada à jurisdição, né? Toda a dinâmica de tribunais, os processos, as sentenças. O Guimarães Rosa é um autor que, por meio de toda essa estrutura da literatura regional, da estrutura da redação que flita com o regional, ele nos convida a enxergar a justiça exatamente como um jogo de forças que envolve o bem e o mal, exatamente pensado, ou que pode ser pensado, por essa dimensão de metafísica, de transcendência. Essa necessidade que o direito tem, que o direito deveria ter, até, de nos convidar a refletir a respeito do nosso comportamento, para que nós possamos nos tornar pessoas melhores. Eu acho que esse é um convite que a obra do Guimarães Rosa e a canção do Jorge Benjor têm a nos fazer. Essa necessidade que a gente tem de enxergar o direito como elemento de aprimoramento pessoal, de aprimoramento das relações humanas. Que, afinal de contas, é exatamente sobre isso que a justiça trata, né? Em relação a isso que a justiça se constitui, né? Se aproxima, né? Essa necessidade de se ter uma estrutura de convivência social adequada. Então, as regras devem ser respeitadas, não apenas porque há sanções, mas porque há todo um jogo de forças que envolve essa necessidade de sublimação, usando aí o termo alquímico, né? Então, eu penso que esse diálogo entre o conto do Guimarães Rosa e a canção do Jorge Benjor nos abrem exatamente o campo de reflexão acerca do caráter de transcendência da justiça para além de dinâmicas de processo. Que é algo que a gente vai perdendo de vista agora no jeito contemporâneo, mas que era algo muito caro, por exemplo, ao mundo histórico antigo. É algo muito caro, por exemplo, à civilização romana, era algo muito caro, né, à civilização da Antiguidade Tardia, né, do Alto Medievo, essa reconexão entre direito e vida, que se perdeu a partir do momento em que o direito acaba se tornando um sinônimo de leis. Então, eu penso que o texto do Guimarães Rosa, lido em conjunto com essa canção tão legal do Jorge Benjor, nos permitem enxergar a relação entre justiça e cosmos, vamos dizer assim, essa reconexão entre justiça e transcendência. Eu acho que isso faz falta, gente.
0: Tendo em mira o que o senhor acabou de falar sobre a reconexão com o cosmos, eu me recordo que em A Hora e a Vez de Augusto Matraga, há uma passagem na qual o Augusto um dia acorda sem o peso da consciência de que tudo que dá prazer, tudo que dá alegria é pecado. E aí ele, o narrador, diz que passou a rezar melhor e a aguardar sem pressa o dia da libertação. Então, a sua entrevista aguça nossa vontade de voltar a ler o Guimarães e queremos agradecer pela generosidade de compartilhar suas pesquisas, seu olhar para a literatura, o direito, as artes e por sua contribuição para as ciências humanas, letras e artes na UFV. Muito obrigada e desejamos contar com sua visita outras vezes ao Livros e Canções.
1: Eu só tenho a agradecer, professora Joelma, o gentil convite, a oportunidade de poder estar aqui conversando, né, nesse programa tão bacana, nesse projeto tão bacana, né? E dizer que foi uma grande honra para mim poder conversar também sobre o meu campo de atuação aqui no UFV. Porque a gente está numa universidade, uma universidade pública de nítida excelência, mas às vezes a gente se esquece, né, da própria dimensão do que a palavra universidade tem a nos dizer. Aquela uma noção que o mundo medieval tinha de uma maneira muito clara, né? A universidade surge no mundo medieval como uma universitas, né? Uma confluência de saberes. E o mundo medieval enxergava a formação universitária como uma reunião de artes de formação, né? As artes liberais, o trivium, o quadrivium, que era uma formação genuinamente interdisciplinar, transdisciplinar. Hoje, por mais que nós falemos sobre isso dioturnamente em nossas aulas, em nossas conferências, nossos encontros, orientações, às vezes a gente tem a dificuldade de colocar isso em prática. A gente ainda tem uma tendência a nos locomovermos no espaço universal de uma maneira muito encapsulada, muito embarreirada, né? Eu acho que o programa nos convida de fato a rompermos eventuais barreiras que nos afastam, principalmente dentro do grande campo das humanidades em sentido amplo, né? Então, esse programa é um grande convite para a gente pensar a formação universal como uma formação humana, como formação antropológica, como formação cultural. É uma formação que requer conhecimentos jurídicos, mas também conhecimentos históricos, conhecimentos literários, conhecimentos sociológicos, conhecimentos geográficos, conhecimentos humanos em sentido amplo. A universidade ela tem que voltar a ter exatamente essa visão do papel da formação humana como campo de combate, né? Um campo refratário à técnica, que a técnica perpassa, né? Assim, todas as nossas relações interpessoais, profissionais, a gente está imerso ao mundo da técnica. E a formação cultural, a formação humana, que talvez seja o último anteparo que nos blindaria, né? Diante, né, de todo esse acervo técnico que a todo tempo nos consome, que nos demanda atenção, que nos tem requisições, que nos tem obrigações, né? Então a gente deve recolher do Guimarães Rosa, né, essa dimensão de tentar achar ainda a terceira margem do rio, sabe? É como se abrisse uma janela para a gente ter uma lufada de ar fresco. E o Livros e Canções fornece isso para a gente. Então acho que é fantástico esse tipo de programa e fico muito feliz de ter tido a oportunidade de conversar aqui com vocês hoje. Obrigado.
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3: Dez e 34.

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5: Olá, seja muito bem-vindo a mais um Momento Contábil. É um prazer ter a sua companhia. Seja você que está nos ouvindo no rádio do carro, em casa ou direto da lida do campo. Hoje o nosso papo é fundamental para quem tira o sustento da terra ou possui propriedades fora do perímetro urbano. Vamos conversar sobre o ITR, o Imposto Territorial Rural. Muitas vezes, o produtor rural foca toda a sua energia na safra, no gado ou no clima, e acaba deixando a papelada tributária para a última hora. Mas olha, o ITR não é apenas mais uma guia a ser paga. Ele é um imposto federal que funciona como o IPTU do campo, mas com regras muito específicas que, se bem compreendidas, podem representar uma economia real e evitar dores de cabeça gigantescas com a Receita Federal. Mas afinal, quem é que precisa declarar o ITR? A regra é clara: se você é proprietário de terra rural, titular do domínio útil, possuidor a qualquer título ou usufrutário, você está no radar deste imposto. Não importa se a terra é produtiva ou não, o fato de ser uma área rural já gera obrigação. A única exceção são os casos de imunidade e isenção, que vamos detalhar daqui a pouco. Agora, vamos para a parte que todo mundo quer saber. Como é feito o cálculo? O ITR não incide sobre tudo que você tem na fazenda. Ele incide sobre o que chamamos de VTN, Valor da Terra Nua. Isso significa que as benfeitorias como casas, currais, cercas, pastagens cultivadas e florestas plantadas não entram na conta. O imposto é sobre o valor do solo bruto. A alíquota que você vai pagar é progressiva. Quanto maior a propriedade e menor o seu grau de utilização, maior será o imposto. Ou seja, o governo usa o ITR para desestimular terras improdutivas. Aqui entra um conceito que você já deve ter ouvido falar: o módulo fiscal. Ele é a unidade de medida expressa em hectares que varia de município para município. Por que ele é importante? Porque ele define se sua propriedade é considerada pequena, média ou grande para fins de isenção. Por exemplo, em muitas regiões, se você tem uma pequena gleba rural, que varia de 30 a 100 hectares dependendo da localização, e a explora sozinho ou com sua família, sem ter outro imóvel, você pode estar isento do imposto. Além da isenção para pequenas propriedades, existem benefícios para áreas de preservação. Se você tem áreas de preservação permanentes, as chamadas APPs, ou reserva legal devidamente averbadas e declaradas na ADA, Ato Declaratório Ambiental, junto ao IBAMA, essas áreas podem ser excluídas do imposto. É o governo dando um desconto para quem cuida do meio ambiente, mas atenção, não basta ter a mata, é preciso que a documentação ambiental esteja em dia para garantir o benefício fiscal. E como fica a parte prática das obrigações? Todo ano, geralmente entre agosto e setembro, o produtor deve entregar a Declaração de Imposto sobre a Propriedade Territorial Rural, a DITR. O pagamento pode ser feito via DARF, em cota única ou parcelado, desde que o valor não seja inferior a R$ 100. Perder o prazo gera multa de 1% ao mês sobre o imposto devido, além de impedir a emissão da certidão negativa de débitos, que é exigida para conseguir crédito rural junto aos bancos. Falando em estratégia, como fazer o planejamento fiscal do ITR? O segredo está na precisão das informações. Muitos produtores erram ao declarar o valor da terra nua muito abaixo do mercado para pagar menos imposto. Mas isso pode gerar problemas na hora de vender a terra, aumentando o imposto de renda sobre o ganho de capital. O planejamento consiste em equilibrar um VTN justo com o máximo aproveitamento das áreas de exclusão, como as de preservação, e a comprovação correta do grau de utilização da terra. Se você produz grãos ou cria gado de forma eficiente, sua alíquota cai drasticamente. A organização contábil é a melhor amiga do produtor rural. Guardar notas fiscais de insumos, registro de vacinação de gado e laudos técnicos de produtividade não serve apenas para o controle interno. São essas provas que garantem que você paga o imposto justo, na alíquota correta, para quem produz. Sem a organização, você acaba pagando como se a terra fosse improdutiva e o prejuízo é certo. Para encerrar nosso encontro de hoje, fica um conselho. Não trate o ITR como uma mera formalidade. Ele é uma peça-chave na gestão de sua propriedade. Procure um contador especializado no setor agro. Esse profissional vai te ajudar a cruzar os dados do CAR, Cadastro Ambiental Rural, do ADA e da Declaração de ITR, garantindo que você aproveite todos os benefícios legais e mantenha sua terra produtiva e regularizada. Cuidar da contabilidade de sua fazenda é tão importante quanto cuidar da semente do solo. Com a orientação certa, você protege seu patrimônio e garante o crescimento do seu negócio. Muito obrigado pela sua audiência e até o próximo Momento Contábil.
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6: Onze e onze.
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8: 11:34.
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5: Meio-dia e quatro.
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7: Olá, amigos e ouvintes da Rádio Universitária FM. Está de volta o FV Informa, com as principais notícias da Universidade Federal de Viçosa. 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Está no ar mais uma edição do nosso informativo. Eu sou João Vicente, é um prazer enorme estar em sua ótima companhia. Acompanhe agora as principais notícias da Universidade Federal de Viçosa com o apoio da DCI, Diretoria de Comunicação Institucional, e da Fratev. Pesquisa quer saber como as pessoas acessam os serviços do INSS pela internet. Abertas inscrições para o primeiro Seminário de Ações Afirmativas e Direitos Humanos da UFV. Grupo Capoeira Alternativa oferece aulas gratuitas com inscrições em fluxo contínuo. Roda de conversa compartilha experiências e tira dúvidas sobre climatério. Empresa Júnior Veterinários promove corrida Vet Run Outubro Rosa para tutores e pets. Programa Procárdio oferece acompanhamento nutricional para adultos com fatores de risco para doenças cardiovasculares. A mestranda Carla Isabela Oliveira Soares, do Programa de Pós-Graduação em Política Social da UFV, está solicitando a colaboração da comunidade universitária e da população em geral na pesquisa A Digitalização da Seguridade Social no Brasil, a reconfiguração da relação Estado-Cidadão, que está sendo realizado sob orientação da professora Neide Maria de Almeida Pinto. O objetivo é analisar como a digitalização dos serviços do INSS, mediada pela plataforma gov.br, expressa processos de incorporação digital adversa, evidenciando padrões desiguais de acesso, uso e interação com o Estado no contexto brasileiro. A pesquisa busca compreender desde o acesso realizado de forma autônoma ou as trajetórias que perpassam o apoio de familiares, redes comunitárias, terceiros ou intermediários. Podem participar pessoas com idade igual ou superior a 18 anos que já utilizaram, tentaram ou precisaram usar algum serviço digital do INSS, como o portal, o aplicativo Meu INSS e a conta gov.br, nos últimos 5 anos para atendimento próprio ou auxiliando familiares, amigos e terceiros. Para isso, devem preencher um formulário que já está disponível. Consulte esta matéria completa e o formulário na página principal da UFV. O preenchimento é totalmente online, voluntário, confidencial e leva apenas alguns minutos. Carla solicita o apoio dos participantes no compartilhamento da pesquisa nos grupos de WhatsApp, redes sociais e familiares, considerando que, em suas palavras, cada resposta é preciosa para o fortalecimento do ensino, da pesquisa e da avaliação das políticas sociais no país. Vale ressaltar que o estudo em questão foi aprovado pelo Comitê de Ética em Pesquisa com Seres Humanos da UFV. Nos dias 4 e 5 de novembro, acontecerá o primeiro seminário sobre ações afirmativas e direitos humanos da UFV no auditório da Coordenadoria de Educação Aberta e à Distância, SEAD. O evento tem como objetivos a apresentação da diretoria da área e fomentar diálogos interinstitucionais sobre ações afirmativas, permanência estudantil e estratégias de enfrentamento às diferentes formas de opressão. Além disso, visa contribuir para o fortalecimento de políticas e práticas voltadas à promoção da equidade, da diversidade e dos direitos humanos nos três campi da Universidade Federal de Viçosa. A programação prevê, no dia 4, uma conferência de abertura sobre ações afirmativas e, no dia 5, mesas redondas com pesquisadoras em âmbito nacional que têm protagonizado ações no combate às diversas formas de opressões na sociedade e nas universidades brasileiras. O evento é organizado pela Diretoria de Políticas Afirmativas e Promoção dos Direitos Humanos, vinculada à Pró-Reitoria de Assuntos Comunitários. O seminário é aberto a toda a comunidade com inscrições gratuitas por meio de formulário eletrônico. Haverá a emissão de certificado. O Grupo Capoeira Alternativa, programa de extensão da UFV, está com inscrições abertas para aulas gratuitas de capoeira. As matrículas são realizadas em fluxo contínuo, permitindo o ingresso de novos participantes ao longo do ano. As turmas são mistas com vagas para adultos e adolescentes acima de 12 anos, tanto da comunidade acadêmica quanto ao público externo à universidade. As aulas acontecem às segundas, quartas e sextas no Ginásio de Esportes do Departamento de Educação Física. Com mais de 30 anos de atuação na universidade, o grupo promove o acesso à capoeira como prática educativa, cultural e corporal. As atividades articulam movimentos, jogos, musicalidade e saberes tradicionais, contribuindo para a convivência, a formação dos participantes e a valorização da cultura afro-brasileira. Além das aulas regulares, o programa promove rodas, encontros, oficinas e outras atividades formativas que aproximam a universidade e a comunidade. Essas ações favorecem a troca de conhecimentos entre diferentes gerações e fortalecem os vínculos comunitários por meio da capoeira. O programa é coordenado pelo professor Tome Flávio Cardoso Loureiro de Souza, do Departamento de Educação, e desenvolvido em parceria com a Pró-Reitoria de Assuntos Comunitários e o Departamento de Educação Física. Conta também com o apoio da Pró-Reitoria de Extensão e Cultura, da Divisão de Esporte e Lazer e do Departamento de Educação Infantil. Outras informações sobre as aulas e os horários, além da participação nas atividades, podem ser obtidas pelo e-mail tome.souza@ufv.br. Vale ressaltar que o Grupo Capoeira Alternativa recebeu recentemente a certificação de ponto de cultura, concedida pelo Ministério da Cultura por meio da Secretaria de Cidadania e Diversidade Cultural. A Divisão de Segurança, Saúde Ocupacional e Qualidade de Vida, vinculada à Pró-Reitoria de Gestão de Pessoas, em parceria com o projeto Saúde da Mulher, promoverá no próximo dia 23 um evento especial em alusão ao Outubro Rosa. Será uma roda de conversa com o tema Climatério em Pauta. De acordo com os organizadores, a proposta é que seja um encontro leve e acolhedor para compartilhar experiências, tirar dúvidas e desmistificar sobre esse período da vida da mulher, que é o climatério. A roda ocorrerá às 16 horas na sala 4 do CEE e todas as servidoras da UFV estão convidadas a participar. Ela será mediada pelos profissionais de saúde da Divisão de Segurança, Saúde Ocupacional e Qualidade de Vida e estudantes do projeto Saúde da Mulher. Já estão abertas as inscrições para a primeira corrida Veteran Outubro Rosa, que acontecerá no dia 1º de novembro no Campus Viçosa. O evento, organizado pela equipe da empresa Júnior Veterinários, do curso de Medicina Veterinária, tem como objetivos incentivar a prática de atividade física, promover a integração entre a universidade e comunidade e conscientizar sobre prevenção e diagnóstico precoce do câncer de mama. Ele está associado às campanhas Outubro Rosa e Outubro Rosa Pet. A programação inclui uma corrida de 5 km, com percurso interno na UFV, e uma corrida pet recreativa, na qual tutores e seus cães percorrerão juntos um trajeto ao redor do gramado em frente ao edifício Arthur Bernardes, onde acontecerá a concentração. A largada está prevista para as 7 horas da manhã. Haverá ainda espaço com estandes acadêmicos e ações de educação em saúde dos pets. Para participar, é obrigatória a carteira de vacinação atualizada com vacinas antirrábica e V10, além do uso de guia. No percurso, haverá pontos de hidratação e ambulância. Os primeiros colocados das categorias masculina e feminina receberão troféus. Os kits dos participantes incluirão camiseta, medalha e brindes. Para a cão-rida, os cães receberão bandana, número e medalha. As inscrições vão até o dia 24 de outubro e a participação é aberta a estudantes, servidores, tutores de animais e toda a comunidade de Viçosa e região. O Programa de Atenção à Saúde Cardiovascular, Procárdio, está oferecendo acompanhamento nutricional para pessoas com fatores de risco para doenças cardiovasculares, como colesterol ou triglicerídeos alterados, diabetes ou glicemia alterada, sobrepeso ou obesidade e histórico de acidente vascular encefálico, AVC ou infarto. Para participar, é necessário ter 21 anos de idade ou mais. Os interessados devem solicitar atendimento da seguinte maneira. Pessoas com vínculo com a UFV devem solicitar um atendimento presencial na Divisão de Saúde pelo site atendimentosdsa.ufv.br/menu. Integrantes da comunidade viçosense, o atendimento acontece presencialmente na Unidade de Atenção Especializada em Saúde, UAIS, e é realizado mediante acompanhamento médico e agendamento pela Secretaria de Saúde do município. Os demais interessados devem solicitar um atendimento online, preenchendo um formulário disponibilizado pela Procárdio Nutrição. Outras informações podem ser obtidas no site procardio.ufv.br. E assim chegamos ao fim do informativo de hoje. Essas e outras matérias você encontra no site da UFV e nas redes sociais. Agradeço pela sua sintonia, desejando que tenha um ótimo dia.
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1: Meio-dia e 33.
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0: 104.
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1: Uma e 31.
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0: Bom, beleza. Agora a gente vai chamar a Negra Ali. Suba ao palco.
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4: Duas e três.
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Valeu. Obrigada. Muito obrigada. Queria convidar agora para subir no palco e dividir os vocais da próxima canção, uma canção nova, Alvin Nelly. Alvin, por favor, venha dar o ar da sua graça aqui. Olá, baby.

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6: Olá, seja muito bem-vindo a mais um Momento Contábil. É um prazer ter a sua companhia para desbravarmos juntos o universo dos números, dos impostos e, principalmente, da gestão do seu negócio. Se você vende produtos no Mercado Livre, na Amazon, na Shopee ou se presta serviço através de aplicativos como iFood ou Uber, o assunto de hoje é vital para a saúde do seu bolso e para a continuidade da sua operação. Com o avanço da reforma tributária, um termo começou a ganhar holofotes e a tirar o sono de muitos empreendedores digitais. É o chamado split payment, ou em bom português, a divisão de pagamento. Mas não se assuste com o nome em inglês. A gente vai conversar hoje sobre como essa tecnologia vai mudar a forma como o imposto sai de sua venda e vai direto para o governo, sem nem passar pela sua conta bancária. Vamos entender como isso funciona na prática? Imagine que você vendeu uma camiseta por R$ 100 em um marketplace. No modelo tradicional, esse dinheiro entrava na conta da plataforma ou na sua conta bancária. E depois de um mês, você calculava o imposto e pagava a guia para o governo. O problema, na visão do fisco, é que entre a venda e o pagamento do imposto, muita coisa podia acontecer. O dinheiro sumia, a empresa fechava, o empreendedor simplesmente esquecia de pagar. O split payment foi criado para acabar com esse atraso. Ele é uma ferramenta tecnológica que faz a divisão do dinheiro no exato momento da transação. Quando o cliente passa o cartão ou paga o Pix, o sistema já identifica: X reais são do vendedor, Y reais são a comissão da plataforma e Z reais são o imposto, IBS e CBS. O valor do imposto é desviado automaticamente para o cofre do governo. É a chamada arrecadação em tempo real. Para quem vende online, A operação parece simples, mas a engenharia contábil por trás é bastante robusta. Vamos usar o exemplo de um lojista em um grande marketplace. O consumidor final compra um produto, por exemplo, por R$1.000. O sistema de pagamento, ou checkout, identifica as alíquotas da reforma tributária. Suponhamos uma alíquota somada de 25%. R$250 vão direto para a conta do governo. Os R$750 restantes são divididos entre a comissão da plataforma e o saldo líquido do vendedor. Isso muda drasticamente o fluxo de caixa. Antes, o vendedor tinha o valor bruto na mão por alguns dias. Agora, ele só recebe o valor líquido de impostos. Para as plataformas digitais, o desafio ainda é maior, pois elas se tornam responsáveis por garantir essa divisão sem que haja algum tipo de erro, sob pena de sanção pesada. Aqui entra o papel fundamental da contabilidade. Com split payment, o registro contábil não pode mais ser feito apenas por cima. É preciso uma rastreabilidade total. Cada venda gera um crédito tributário automaticamente. Se você comprou matéria-prima e já pagou o imposto nela, esse crédito precisa ser compensado com o que foi retido no split payment. As obrigações fiscais mudam de foco. O foco deixa de ser gerar uma guia de pagamento e passa a ser conferir se o sistema reteve corretamente. Se o sistema do marketplace calcular o imposto errado e reter a mais, o seu lucro vai embora. Se reter a menos, você pode ficar em dívida com a Receita Federal sem nem saber. A documentação fiscal, ou seja, as notas fiscais eletrônicas, precisam estar perfeitamente integradas ao sistema de pagamentos. Não são só os vendedores de produtos que entram nessa. Se você é um motorista de aplicativo ou entrega comida, o split payment também alcança sua prestação de serviço. O ISS, que agora vira parte do IBS, será retido na fonte. Isso traz uma formalização forçada para o setor, o que é bom para a transparência, mas exige que o profissional autônomo ou a pequena empresa de serviços tenha um controle muito rígido sobre suas taxas e recebíveis. O split payment não é um novo imposto, mas uma nova forma de cobrar os impostos, IBS e CBS, trazidos pela reforma tributária. O valor final da carga tributária depende de sua categoria, mas a forma de pagamento será imediata. O maior desafio é a tecnologia. Pequenos e-commerces, que utilizam plataformas próprias, precisarão utilizar seus gateways de pagamentos para suportar essa divisão. Por outro lado, a grande oportunidade é a redução de burocracia no final do mês. Se o imposto já foi pago no ato da venda, o empreendedor gasta menos tempo gerando boletos e mais tempo focado em vender. Além disso, o split payment ajuda a combater a concorrência desleal. Aquele vendedor que não pagava impostos e conseguia preços muito baixos, agora terá o imposto retido automaticamente, igualando o campo do jogo para quem sempre trabalhou de forma correta. O split payment é o futuro batendo na porta. Para quem vende em marketplaces ou plataformas digitais, a regra de ouro agora é organização. Você precisa saber exatamente qual é a sua margem de lucro, já descontando a retenção automática. Não deixe para entender isso quando o dinheiro cair menor na sua conta. Procure seu contador de confiança, revise suas configurações de pagamento nas plataformas e certifique-se de que sua emissão de nota fiscal está sincronizada com seu recebimento. A reforma tributária traz mudanças profundas, mas quem se prepara não apenas sobrevive, como prospera. Obrigado pela sua audiência. Continue acompanhando nossas pílulas de conhecimento para manter o seu negócio sempre nos trilhos da legalidade e do lucro. Sucesso nas vendas e até o próximo Momento Contábil.
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1: 12h42.
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1: E 7.
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2: Muito boa tarde para você que acompanha a Rádio Universitária. Eu sou Jonathan Fagundes e está começando agora o Expresso Universitária com informações de destaques para você desta quinta-feira, dia 8 de outubro. A gente começa falando que a Prefeitura de Coimbra realiza, neste sábado, dia 10 de outubro, a partir de 8 horas da manhã, o Super Dia das Crianças na Praça Álvaro de Barros. O evento contará com transporte escolar gratuito, saindo às 7h30 da manhã e com retorno agendado para o meio-dia. A programação inclui brincadeiras, gincanas, pula-pula, tobogã, piscina de bolinhas, totem fotográfico, espaço de leitura, tenda com ações de saúde, além de distribuição de sorvete para as crianças. A Prefeitura de Araponga divulgou também a programação da 19ª Cavalgada de Nossa Senhora Aparecida no distrito de Estevão de Araújo. O evento acontece na próxima segunda-feira, dia 12 de outubro, com concentração e café da manhã a partir das 9 horas, seguido de almoço e do tradicional Bênção dos Cavaleiros ao meio-dia. As atrações musicais começam à 1 da tarde com o show de Camisa Rasgada, seguido de Pancadão do Forró, Gabriel Fonseca e a atração principal Igor Ferrari, às 6h30 da tarde. O Expresso Universitário vai ficando por aqui, lembrando sempre que o nosso encontro é por volta de 9h30 da manhã e 3h30 da tarde. Um abraço para você e até mais.
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3: Fruta do mato, nós aqui.

0: Valeu, gente.
1: Eu fico com a pureza da resposta das crianças. É a vida, é bonita e é bonita no gogó.

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3: Quatro e quatro.
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3: 4:32.
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0: Bom, beleza. Agora a gente vai chamar a Negra Lee. Suba ao palco.
1: Boa noite.
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2: 5:34.
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10: Seis e quatro.
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12: Boa noite, eu sou Kaique Myron e está começando o nosso boletim informativo Universitária Notícias, com informações de destaque desta quinta-feira, dia 8 de outubro.

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1: Boa noite, eu sou o Kaique Mairon e está começando o nosso Boletim Informativo Universitária Notícias, com informações de destaque desta quinta-feira, dia 8 de outubro.
0: Cidade.
1: A Prefeitura de Coimbra realiza neste sábado, dia 10 de outubro, a partir das 8 horas da manhã, o Super Dia das Crianças, na Praça Álvaro de Barros. O evento contará com transporte escolar gratuito, saindo às 7h30 da manhã e com retorno agendado para meio-dia. A programação inclui brincadeiras, gincanas, pula-pula, tobogã, piscina de bolinhas, totem fotográfico, espaço de leitura, tenda com ações de saúde, além de distribuição de sorvete para as crianças.
0: Cidade.
1: A Prefeitura de Araponga divulgou a programação da 19ª Cavalgada de Nossa Senhora Aparecida, no distrito de Estevão de Araújo. O evento acontece na próxima segunda-feira, dia 12 de outubro, com concentração e café da manhã a partir das 9 horas, seguido de almoço e da tradicional bênção dos cavaleiros ao meio-dia. As atrações musicais começam às 1 da tarde com show do Camisa Rasgada, seguido por Pancadão do Forró, Gabriel Fonseca e a atração principal Igor Ferrari. Às 18h30 da tarde, todos com entrada gratuita.
0: Esportes.
1: E falando sobre os esportes, os Jogos Escolares Viçosense, o famoso Jeves, entra na reta final. O colégio Equipe conquistou o título do Dodgeball Feminino no módulo 1 e o Ângulo consagrou-se como campeão no Futmesa Masculino do módulo 2. As disputas continuam com decisões no Futmesa, basquetebol 3 contra 3 e fases finais do futsal, ao longo dessa quinta e da sexta-feira. Agora são 18 horas e 7 minutos, vamos à previsão do tempo.
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1: Segundo as previsões do tempo da Zona da Mata, Minas Gerais, a semana em Viçosa, no geral, terá muitas nuvens com baixa possibilidade de chuvas isoladas. Durante as manhãs e tardes, as temperaturas tendem a estar próximas da normalidade. Nesta noite de quinta-feira, conforme o INMET, em Viçosa teremos muitas nuvens com possibilidade baixa de chuvas isoladas. Os tempos estarão fracos e as temperaturas estarão próximas da normalidade, podendo variar entre a mínima de 20 graus e a máxima de 30 graus. Em Cajuri, a previsão segue a média da semana e para a noite de hoje o tempo estará semelhante à Viçosa. Os termômetros podem registrar a mínima de 20 e a máxima de 29 graus. Já em Araponga, a noite contará com ventos fracos, muitas nuvens com chuvas e as temperaturas tendem a estar um pouco abaixo das cidades anteriores. A mínima prevista é de 17 graus e a máxima pode chegar a 28 graus.
0: Política.
1: Estudantes da UFV se reuniram hoje por volta do meio-dia e 20 em Assembleia Geral organizada pelo Diretório Central dos Estudantes, DCE, no DCE Barzinho, localizado no coração do campus da universidade. A atividade ocorreu em meio a uma mobilização nacional do movimento estudantil em relação ao segundo turno das eleições presidenciais de 2026, que será disputado por Luiz Inácio Lula da Silva, do PT, e Flávio Bolsonaro, do PL, no dia 25 de outubro. Entre as pautas discutidas estiveram a análise de conjuntura e os desafios para a universidade pública, a mobilização e organização do movimento estudantil, o debate sobre as iniciativas e comitês estudantis, além da apresentação de propostas e encaminhamentos que foram discutidos e votados pela plenária.
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1: 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O jornalista Jonathan Fagundes vai conversar com a médica Letícia Saad sobre o Outubro Rosa, para falar sobre o câncer de mama, prevenção e muito mais. Vale a pena conferir. O Boletim Universitária Notícias vai ficando por aqui. A gente volta a se encontrar amanhã, sexta-feira, às 18 horas. Então fique por aqui na Rádio Universitária 100,7 FM, porque música e informação de qualidade é aqui. Boa noite!
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2: Seja muito bem-vindo a mais um Momento Contábil. É um prazer ter a sua companhia para conversarmos sobre o que há de mais atual no mundo das finanças e dos impostos. Hoje o nosso assunto parece ter um nome complicado, mas eu garanto que ele vai fazer parte do seu dia a dia, tanto quanto o seu CPF. Vamos falar sobre o CCLASS-TRIB, o Código de Classificação de Tributação. Se você é empresário, gestor ou trabalha com vendas, já deve ter percebido que a reforma tributária não mudou apenas o nome dos tributos para CBS e IBS. Ela mudou a forma como a gente conversa com o fisco. Imagine que você tem uma loja e vende centenas de itens. Como é que o governo sabe exatamente quanto cobrar de impostos sobre uma garrafa de água mineral e quanto cobrar sobre um refrigerante? A resposta está na classificação tributária. E é aqui que o CCLASS-TRIB entra em cena como um grande protagonista dessa nova era contábil. Para a gente começar do jeito certo, vamos definir. O CCLASS-TRIB é como se fosse o RG tributário de cada mercadoria ou serviço. Antigamente, a gente se baseava muito no NCM, Nomenclatura Comum do Mercosul, para definir o imposto. O problema é que o NCM descreve o que o produto é, por exemplo, se ele é uma camisa de algodão. Mas nem sempre ele dizia, com clareza, como aquele produto deveria ser tributado no novo sistema de IVA dual. O CCLASS-TRIB veio para resolver isso. Ele é uma tabela unificada que vincula o produto diretamente à sua alíquota de CBS, que é o tributo federal, e IBS, que é o tributo estadual e municipal. Sem ele, o sistema de split payment, que é aquela divisão automática do imposto no momento do pagamento que já contamos aqui no programa, simplesmente não funciona. Se o código estiver errado, o cálculo sai errado. E o problema sobra para quem? Para o empresário e para o contador. A grande diferença que você precisa entender é que a classificação do produto é uma coisa e a classificação tributária é outra. Vamos a um exemplo prático para facilitar. Imagine dois produtos eletrônicos, um tablet e um leitor de livros digitais. Fisicamente, eles são parecidos, mas tributariamente, o leitor de livros pode ter uma imunidade ou alíquota zero, por ser considerado livro, enquanto o tablet paga uma alíquota cheia efetiva. Outro exemplo clássico da reforma é o imposto seletivo, o famoso imposto do pecado. Se você vende água mineral, o CCLASS-TRIB vai indicar uma tributação padrão ou reduzida. Mas se você vende uma bebida açucarada, o código será diferente para sinalizar que ali deve incidir o imposto seletivo. Percebe a responsabilidade? Se você cadastrar o refrigerante com o código de água, você está sonegando imposto sem saber. Se cadastrar a água com o código do refrigerante, está jogando dinheiro fora, pagando mais impostos. Onde é que esse código aparece? Em todo lugar. Ele deve estar configurado no sistema de gestão, o ERP, e vai sair impresso em cada nota fiscal eletrônica que sua empresa emitir. É através desse código que os bancos e as operadoras de cartão de crédito sabem quanto devem reter de imposto no ato da venda. Os erros mais comuns que temos visto nos escritórios de contabilidade são uso de códigos genéricos, tentar classificar tudo em um código outros para ganhar tempo. Isso é um convite para fiscalização eletrônica imediata. Outro erro é a confusão entre mercadorias e serviços. Na reforma, a linha entre produtos e serviços fica muito tênue, mas o CCLASS-TRIB exige uma precisão. O terceiro erro mais comum é a falta de atualização. As tabelas do governo mudam Usar um código que foi extinto ou alterado trava a emissão da sua nota fiscal. E atenção, o erro na classificação pode gerar multas que variam de 1% a 5% do valor da operação, além da perda de créditos tributários que sua empresa poderia recuperar. Amigo empresário, a mensagem de hoje é clara. A contabilidade moderna não aceita mais o famoso eu acho. O C-Class Trib exige que você comece profundamente uma mudança no ato de vender. Não deixe para revisar seu cadastro de produtos apenas na hora de fechar o mês. Isso deve ser um processo contínuo. Minha recomendação para você hoje é: reúna sua equipe de compras e de vendas, sente com seu contador e faça um pente fino no seu cadastro. Verifique se cada item está com o C-Class Trib correto. Lembre-se que a rastreabilidade é total. O fisco sabe o que você comprou e vai cruzar com o que você está vendendo. Está em conformidade, não é apenas evitar multas. É garantir que sua empresa tenha saúde financeira para crescer com segurança nesse novo cenário de reforma tributária. Informação correta é o melhor investimento que você pode fazer pelo seu negócio. Use a contabilidade a seu favor e transforme esses códigos em estratégia de crescimento. Muito obrigado pela sua audiência, um grande abraço e até o próximo Momento Contábil.
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3: 6h41.
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5: Entre 2024 e 2026, a Coordenadora Geral de Fiscalização para a Erradicação do Trabalho Análogo ao de Escravizado e Tráfico de Pessoas, Shakti Prates Borella, explica que os registros entram no cadastro somente após o encerramento do processo administrativo, quando existe decisão definitiva pela procedência da autuação.
6: O empregador tem o direito à defesa, ele vai fazer sua defesa e tem um julgamento administrativo que vai constatar que de fato aquela infração existiu. Quando não tem mais recurso administrativo, essa empresa vai entrar na lista, vai entrar no cadastro de empregadores.
5: Ainda segundo o cadastro, os 82 registros estão distribuídos por 21 unidades da federação. Minas Gerais concentra o maior número de ocorrências, com 19 casos, seguido pela Bahia com 8. Entre as atividades econômicas com maior número de inclusões nesta atualização estão a criação de bovinos para corte, os serviços domésticos, a produção de carvão vegetal, a produção de café e a construção de edifícios. Os novos casos incluídos no cadastro resultaram no resgate de mais de 500 trabalhadores em situações de exploração e de trabalho análogo à escravidão. A coordenadora Shakti Prates fala sobre a importância da denúncia.
6: Nós temos dois principais canais de denúncia. Um é o sistema IP, que você encontra na internet, e o outro é o Disque 100, que você consegue via telefone. Quem

0: As ações de combate ao trabalho análogo à escravidão são coordenadas pela Auditoria Fiscal do Trabalho. As operações contam, em geral, com a participação da Polícia Federal, do Ministério Público do Trabalho, do Ministério Público Federal e da Defensoria Pública da União. Reportagem Gabriela Noronha.
1: Mulheres vítimas de violência doméstica que precisarem deixar o trabalho para se proteger, agora têm direito a um afastamento remunerado por até 6 meses.
2: O governo federal seguiu o parecer da Advocacia Geral da União após o entendimento do Supremo Tribunal Federal sobre a Lei Maria da Penha.
1: A medida não exige tempo mínimo de contribuição e o período de afastamento continua contando para a aposentadoria.
3: Mulheres vítimas de violência doméstica terão direito a afastamento remunerado de até 6 meses mediante determinação judicial. A medida, prevista na Lei Maria da Penha, cumpre decisão do Supremo Tribunal Federal para garantir segurança financeira às mulheres que precisam se afastar do trabalho para preservar a própria integridade e romper o ciclo da violência doméstica. A medida protetiva judicial, que determina o afastamento, será suficiente para viabilizar o pagamento, como explica a presidente do Instituto Nacional do Seguro Social, o INSS, Ana Cristina Silveira.
4: Então, denunciando e tendo uma medida protetiva do juiz criminal, ela consegue solicitar o benefício pelo aplicativo Meu INSS, pelo 135, ou pessoalmente nas agências do INSS. Ela consegue passar 6 meses longe do trabalho para poder refazer sua vida em outro local, caso necessário.
3: A mulher afastada não precisa cumprir período de carência para receber o benefício. Também não há desconto de contribuição previdenciária sobre o valor recebido e o período é computado como tempo de contribuição para a aposentadoria. A secretária executiva do Ministério das Mulheres, Eutália Barbosa, fala sobre a importância do benefício.
5: A principal função dele é justamente garantir segurança, né? Para que a mulher não tenha que escolher entre a segurança da sua vida e a sua autonomia financeira ou acesso ao seu salário.
3: A presidente do INSS, Ana Cristina Silveira, explica que o órgão também poderá cobrar do agressor, por meio de ação regressiva, os valores pagos à vítima.
4: O parecer determina que vai haver ação regressiva para rever do agressor os valores que foram pagos pela Previdência. Então é uma medida muito positiva, porque além de acolher as mulheres, a gente faz com que os agressores eles paguem pelos seus atos também financeiramente.
3: Para as mulheres que não são seguradas da Previdência, o benefício tem natureza assistencial. Neste caso, o pagamento será feito pelo Estado, pelo Distrito Federal ou pelo município indicado pelo juiz. Com locução de Thaís de Araújo, reportagem Cleide Lopes.
2: Novas oportunidades para o setor industrial, estratégias de competitividade, inovação e os impactos do acordo Mercosul-União Europeia.
1: O encontro Conexões Produtivas, promovido pela Apex Brasil, a Agência Brasileira de Promoção de Exportações e Investimentos, mostrou aos empresários a importância da abertura de novos mercados para produtos brasileiros.
2: O evento é voltado para grandes, médias e pequenas indústrias.
6: O Conexões Produtivas apresenta aos estados oportunidades para o desenvolvimento da indústria, com atenção às vocações locais para exportações a partir do acordo Mercosul-União Europeia. Segundo a Apex Brasil, o mercado europeu reúne 27 países, com potencial de alcance de 780 milhões de consumidores. O encontro também debateu a estratégia do Brasil para expandir mercados e fortalecer a indústria diante do novo cenário internacional. O ministro do Desenvolvimento, Indústria, Comércio e Serviços, Márcio Elias Rosa, destacou a importância do país conquistar novos mercados.
7: Buscar a diversificação de mercado significa buscar oportunidades para a nossa atividade industrial comercializar fora do país, né? Para além da questão simplesmente do agronegócio, que já vende muito bem, nós estamos celebrando nesse ano a abertura de mais de 700 novos mercados para o agro, para a pecuária. Agora, para o setor industrial, para a indústria de transformação, para a indústria de manufatura, que é muito relevante, nós devemos buscar diversificação.
6: O evento também discutiu caminhos para ampliar a presença de empresas do Rio de Janeiro no mercado internacional. O presidente da Apex Brasil, Laudemir Miller, destacou o potencial do estado nas exportações.
8: E o estado do Rio de Janeiro tem uma diversificação da indústria muito forte, tem uma indústria de óleo e gás muito forte, tem uma indústria da moda muito forte, uma indústria metal mecânica muito forte, uma indústria automobilística muito forte. A gente está aqui para apoiar o empresário, a empresária do estado do Rio, principalmente os pequenos e os médios empresários, também os grandes.
6: Um levantamento identificou 602 produtos no estado com oportunidades de exportação. Em 2025, o Rio de Janeiro exportou mais de 48 bilhões de dólares para o mundo. Desse total, 20% das exportações do estado foram para a União Europeia. Reportagem Márcia Fernandes.
1: Financiadora de estudos e projetos, a FINEP, lançou a seleção pública do Programa Nacional de Incubadoras Tecnológicas de Cooperativas Populares.
2: Até 14 de janeiro, instituições de pesquisa podem apresentar projetos para desenvolver ou adaptar tecnologias voltadas à economia solidária.
1: As propostas devem ser feitas em parcerias com cooperativas, associações, organizações sociais ou redes de cooperação popular.
9: A chamada pública PRONINC 2026 da FINEP, a financiadora de estudos e projetos, disponibiliza até 100 milhões de reais em recursos não reembolsáveis do FNDCT, o Fundo Nacional de Desenvolvimento Científico e Tecnológico. A proposta é transformar conhecimento e inovação em soluções para problemas concretos dos empreendimentos, como explica o secretário nacional de Economia Popular e Solidária, substituto do Ministério do Trabalho, Sérgio Godoy.
10: Que apoiam o combate à fome. São essas tecnologias que a gente está buscando.
9: As propostas devem estar diretamente ligadas à economia solidária e ser construídas de forma participativa. O gerente do Departamento de Infraestrutura e Tecnologias Sociais da FINEP, Guilherme Tulli, destaca o caráter obrigatório dessas parcerias.
10: Então precisa ter ou uma cooperativa, uma associação, uma organização da sociedade civil. Se não houver a inclusão dessas cooperativas populares, o projeto sequer é habilitado.
9: As propostas podem ser enviadas até 14 de janeiro de 2027. As regras completas estão no edital da chamada pública PRONINC 2026 no endereço finep.gov.br. Reportagem Pablo Mundo.
2: Chegar na escola, entrar na sala de aula e estudar. Essa é a rotina diária de milhões de estudantes brasileiros.
1: Daqui a um mês, estudantes de todo o país farão a primeira prova do Exame Nacional do Ensino Médio, o Enem.
2: E cruzar os portões da escola onde vão realizar a avaliação pode representar algo bem maior, o passaporte para a entrada no ensino superior.
1: A preparação se intensifica entre os candidatos nessa reta final.
11: Há dois anos, a estudante Isabelle Carvalho se prepara para o Exame Nacional do Ensino Médio. Ela quer fazer medicina e dedica todo o tempo que tem aos estudos, inclusive quando está no transporte público.
12: E às vezes me incomoda um pouco, porque parece que eu tô perdendo tempo no ônibus, aí eu coloco umas videoaulas para rodar, mas é a videoaula que eu já tô acostumada, eu meio que já revejo o conteúdo.
11: Com a condição rara de saúde, o estudante Miqueias José de Almeida Gomes vai buscar uma vaga em medicina. Ele quer ajudar pessoas que vivem em situação semelhante.
13: Eu tenho muito incentivo, não só da minha mãe, dos meus familiares, e também da médica, o qual faz o meu tratamento médico. É aí eu fazer esse curso de medicina, para que eu também possa alcançar outras vidas que possuem a condição rara, que é a trombastenia de Glanzmann.
11: Daqui a um mês, milhões de estudantes como Isabelle e Miqueias realizam a prova do Enem. São dois dias de avaliação, 8 e 15 de novembro. No primeiro domingo, os estudantes respondem a 45 questões de linguagens e códigos e 45 de ciências humanas, além da redação. Já no segundo dia de prova, são 45 questões de ciência da natureza e mais 45 de matemática. Professor de cursinho preparatório há 10 anos, Rubenilson Cerqueira, dá dicas para essa reta final.
14: Esteja nesse momento de preparo, fazer muitas questões para poder fixar o conteúdo, mas é importante que tenha um momento de descanso, porque existe um equilíbrio ali entre você ter o conhecimento, mas se não tiver com a mente descansada, você não consegue colocar esse em prática.
11: Até lá, os inscritos devem ficar atentos às orientações oficiais, conferir o local de prova com antecedência e organizar os itens necessários para o exame, como documento oficial com foto e caneta esferográfica preta. Ricardo Cardoso, presidente substituto do INEP, lembra que até o fim do mês, todos os estudantes poderão conferir o cartão de inscrição.
15: Nós teremos na última semana de outubro a divulgação do cartão de confirmação de inscrição. A maioria dos estudantes concluídos de escola pública já tiveram acesso, né? Vão fazer o Enem na sua própria escola. Mas é importante acessar o sistema de inscrição para você ver com calma, com tranquilidade.
11: O Enem é uma das principais portas de entrada para a educação superior no Brasil. As notas do exame são utilizadas para a seleção de estudantes por meio do SISU e do ProUni e também servem de requisito para o Fundo de Financiamento Estudantil. Para mais informações sobre o exame, o MEC disponibiliza o Guia do Enem, que pode ser acessado em gov.br/MEC. Reportagem Luana Karen.
2: E o Ministério da Educação oferece ferramentas digitais gratuitas para essa preparação. O aplicativo MEC Enem traz simulados e dicas de redação.
1: Tem também o MEC Idiomas para inglês e espanhol. E o MEC Livros com mais de 25 mil obras.
2: E estão abertas as inscrições para a edição do Enem voltada para pessoas privadas de liberdade e jovens que cumprem medidas socioeducativas.
1: As inscrições devem ser feitas de forma exclusiva pelo responsável pedagógico de cada unidade.
2: Caso o participante precise de algum tipo de atendimento especializado, o pedido deve ser feito pelo responsável pedagógico no momento da inscrição.
1: Para mais informações, acesse gov.br/inep.
2: Escolas situadas em fronteiras com outros países podem aderir ao programa Escolas Interculturais.
1: A intenção é promover o enriquecimento linguístico e cultural de estudantes que moram nessas regiões e que convivem com culturas diferentes.
16: O Brasil faz fronteira com 10 nações e as escolas situadas nessas regiões enfrentam desafios relacionados à inclusão, diversidade linguística e integração cultural. E como forma de promover a educação que atende imigrantes e refugiados, o Brasil criou o programa Escolas Interculturais e de Fronteira. A diretora da escola, Silveira Martins, em Santana do Livramento, no Rio Grande do Sul, que faz fronteira com Uruguai, Elisângela Dornelles, fala sobre a experiência com o programa.
17: Os nossos alunos convivem com as duas culturas. A partir disso, nós realizamos visitas às escolas, intercâmbios, encontros, participando de seminários, viagens internacionais, atividades culturais.
16: A iniciativa prevê apoio financeiro para projetos pedagógicos desenvolvidos em cooperação com escolas de países vizinhos. A coordenadora geral da Secretaria de Articulação Intersetorial do Ministério da Educação, Jesuína Leclerc, explica como as escolas podem participar.
18: A partir da indicação dos seus respectivos secretarias de educação, realizar o seu plano de atendimento. A escola passará a receber R$25 mil para poder dar início às suas atividades ou dar continuidade.
16: Cerca de 70 escolas de fronteira interessadas em fazer adesão ao programa devem acessar a página do Ministério da Educação em gov.br/MEC. Reportagem Cleide Lopes.
2: A previsão é que os programas interculturais sejam desenvolvidos a partir de novembro deste ano.
1: Professores e instituições de ensino de todo o país têm até o dia 12 de outubro para se inscreverem na primeira edição do Prêmio Brasil de Ensino de Matemática.
2: O concurso vai premiar até 20 iniciativas que se destacam por melhorar o aprendizado da disciplina nas salas de aula.
19: É a primeira edição do Prêmio Brasil de Ensino de Matemática na Educação Básica. A iniciativa busca valorizar experiências que contribuam para a aprendizagem e para a equidade na educação básica. O diretor-geral do Instituto de Matemática Pura e Aplicada, Marcelo Viana, explica que a premiação deve produzir subsídios técnicos para políticas educacionais.
20: Existem práticas que são realizadas aqui, lá, por um professor, uma professora, que são exitosos e indicam caminhos, mas para isso é preciso que esses bons exemplos sejam conhecidos e sejam divulgados.
19: O prêmio vai contemplar duas categorias: docentes e instituições. Sumaia Almeida Ramos é professora de matemática em Petrolina, Pernambuco. Para ela, mais que reconhecimento, o prêmio representa a valorização do trabalho docente.
0: A partir do momento em que eu começo a mostrar que estamos vendo, estamos buscando esses profissionais, isso pode incentivar para outros professores que possivelmente estejam desestimulados a quererem desenvolver projetos também.
19: As propostas selecionadas integrarão o Caderno Nacional de Práticas Exitosas, que contribuirá para a disseminação de práticas de referência no ensino de matemática. As inscrições estão abertas até 12 de outubro pelo endereço candidaturas.impa.br. Reportagem Luciana Colares de Holanda.
1: O cultivo de flores é uma atividade que requer cuidado, experiência e atenção às condições climáticas.
2: E um projeto da Universidade Federal de Santa Maria está levando conhecimento científico e capacitação gratuita para quem quer empreender nesse ramo.
1: A iniciativa já alcançou mais de 500 famílias do Rio Grande do Sul. Confira os detalhes no quadro Ciência na Prática.
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22: Transferir conhecimento científico e técnicas de produção para aumentar a sustentabilidade e o lucro no campo. Essa é a missão do projeto Flores para Todos, uma iniciativa da equipe Fenogled do programa de pós-graduação em agronomia da Universidade Federal de Santa Maria, no Rio Grande do Sul.
23: O projeto Flores para Todos, ele tem por objetivo formar novos produtores profissionais de flores. Nós passamos dessa fase de as flores ser uma alternativa e sim uma fonte principal de renda dentro da propriedade.
22: As espécies cultivadas pelo projeto são adaptadas para o plantio a céu aberto durante todo o ano. Isso reduz os custos de produção e aproveita o alto potencial de lucro que o mercado de flores oferece, até mesmo para pequenas propriedades.
23: As flores são parte do setor da horticultura e o principal característico desse setor é uma alta rentabilidade por metro quadrado. E por isso que se encaixa perfeitamente na pequena propriedade, onde às vezes em 30 metros quadrados, a família tira um faturamento muito bom.
22: Além de movimentar o agroturismo, a iniciativa oferece consultoria gratuita que ensina o produtor a vender o seu produto, garantindo renda e reduzindo um problema antigo das comunidades rurais: a permanência da juventude no campo.
23: A gente fornece as sementes ou as patatinhas sem custo e a partir daí dá todas as orientações, desde o plantio até a colheita, pós-colheita e orientação de venda. E isso está fazendo a diferença na sucessão familiar. O jovem só fica atraído se tiver renda. E a partir daí ele compra novas sementes, novas batatinhas de alta qualidade genética para dar seguimento de forma independente.
22: Acompanhe os resultados do projeto Flores para Todos na página da Universidade Federal de Santa Maria. E esse foi o Ciência na Prática. Esse episódio contou com a produção de Raquel Mariano e edição de Edinaldo Júnior. E nosso encontro com o Saber Científico volta na próxima semana. Até lá.
2: Quem trabalha na educação infantil já pode consultar os livros que poderão chegar às escolas.
1: O Guia do Programa Nacional do Livro Didático está disponível e reúne obras para o ensino e materiais de apoio aos professores.
2: Agora, escolas e professores podem se preparar para escolher os livros que vão usar nos próximos anos.
24: O Ministério da Educação divulgou o resultado final da avaliação das obras do PNLD, o Programa Nacional do Livro e do Material Didático para os anos iniciais do ensino fundamental. As obras têm o objetivo de apoiar a formação continuada e o trabalho pedagógico dos professores, principalmente em temas ligados à alfabetização. Elas fazem parte do acervo da Biblioteca do Professor e reúnem produções atualizadas sobre formação docente, além de exemplos de práticas pedagógicas em diferentes contextos. Com a divulgação do resultado final, o processo segue agora para as etapas de aquisição e distribuição, conduzidas pelo FNDE, o Fundo Nacional de Desenvolvimento da Educação. O Programa Nacional do Livro e do Material Didático é responsável pela avaliação, seleção e aquisição de livros e materiais didáticos para as escolas públicas. Após a aquisição dos materiais pelo FNDE, as obras selecionadas poderão ser disponibilizadas disponibilizadas aos professores por meio do endereço pnlddigital.fnde.gov.br. Reportagem Thalita Albuquerque.
1: E atenção, candidatos do primeiro concurso público nacional unificado.
2: Foi publicada a terceira convocação dos aprovados em lista de espera para vagas temporárias no Ministério do Trabalho e Emprego.
1: Agora, os convocados precisam cumprir a etapa documental e acompanhar a publicação da lista definitiva, prevista para novembro.
2: A documentação deve ser apresentada pela plataforma sougov.br entre 20 e 27 de outubro.
1: O candidato que não apresentar os documentos exigidos no período estabelecido perde os efeitos da convocação.
2: Para mais informações, acesse gov.br/gestão sem o tio.
1: E essas foram as notícias do governo federal.
2: Uma realização da Secretaria de Comunicação Social da Presidência da República.
1: Com produção da empresa Brasil de Comunicação.
2: Fique agora com as notícias do Poder Judiciário e do Congresso Nacional. Boa noite.
1: Boa noite, até amanhã.
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5: STF valida lei do Paraná que amplia gratuidade em estacionamentos para pessoas com deficiência.
7: TSE anula votos recebidos por Antony Garotinho na disputa pelo governo do Rio de Janeiro.
5: Furto de carro com chave na ignição enquanto segurada abre a porta de casa não afasta cobertura securitária.
7: Boa noite, eu sou Marcela Luiza.
5: Eu sou Walter Lima.
7: O Supremo Tribunal Federal decidiu que é constitucional uma lei estadual que amplia a gratuidade em estacionamentos para pessoas com deficiência.
5: A decisão foi tomada na sessão plenária desta quinta-feira. Marta Ferreira.
8: No Paraná, as regras sobre estacionamento para pessoas com deficiência são regulamentadas pela Lei Estadual 18.419 de 2015. E pelas normas de trânsito nacionais. Dispositivos dessa norma asseguram às pessoas com deficiência um período de gratuidade equivalente ao dobro do concedido aos demais usuários. Nos estabelecimentos que não prevêem tempo mínimo gratuito, a norma garante ao menos 30 minutos de gratuidade, a fim de facilitar o deslocamento dessas pessoas.
25: A Associação Brasileira de Shopping Centers entrou com uma ação no Supremo Tribunal Federal pedindo que a lei seja considerada inconstitucional. A alegação é de violação ao direito de propriedade e aos princípios da livre iniciativa e da livre concorrência.
8: O relator é o ministro Nunes Marques. No voto, ele destacou que a finalidade predominante da lei é promover acessibilidade e inclusão social, matérias de competência legislativa concorrente. No mesmo sentido, votaram os demais ministros. O plenário, então, validou a lei do Paraná, entendendo que a norma promove acessibilidade ao garantir o dobro do período gratuito ou, na ausência de gratuidade, 30 minutos sem cobrança.
7: O Tribunal Superior Eleitoral anulou os votos recebidos por Antony Garotinho na disputa pelo governo do Rio de Janeiro.
5: A decisão, por maioria de 5-2, determinou a retotalização dos votos da eleição para governador Guilherme Firmino.
26: Nesta quinta-feira, o Tribunal Superior Eleitoral rejeitou por unanimidade o pedido de desistência de recurso apresentado por Antony Garotinho. O TSE também manteve o indeferimento do registro de candidatura ao governo do Rio de Janeiro. Segundo o tribunal, Garotinho não tinha as condições de elegibilidade relacionadas à plenitude dos direitos políticos e à filiação partidária. Por 5-2, os ministros determinaram a anulação dos votos recebidos pelo candidato. Com isso, o tribunal determinou a retotalização da votação para governador do Rio de Janeiro.
7: Deixar carro aberto e com a chave na ignição apenas para abrir o portão de casa não afasta direito à indenização do seguro se veículo for furtado.
5: Esse entendimento é do STJ. Fátima Uchoa.
27: Após a seguradora negar a indenização do seguro veicular, a proprietária que teve o carro furtado nessa situação entrou com ação judicial, mas o Tribunal de Justiça de São Paulo negou o pedido. Já no STJ, os ministros entenderam que a conduta da mulher, adotada para guardar o carro em segurança o mais rápido possível, mesmo deixando a chave na ignição enquanto abria o portão de casa, não representa agravamento intencional do risco previsto em contrato que justifique a perda da cobertura do seguro. A relatoria foi do ministro Ricardo Vilas Boas Cueva.
6: O Tribunal Superior do Trabalho manteve uma indenização que uma faculdade terá de pagar a um professor e jornalista de Teresina, no Piauí.
9: A instituição de ensino usou imagens de televisão do professor sem autorização. O TST considerou o uso ilegal. Simone Moura.
10: A faculdade usou essas imagens.

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Muito boa noite, amigos ouvintes aqui da sua 100,7 Rádio Universitária FM. Está no ar mais um, o nosso programa Musical Box. Como sempre, para quem gosta de música. Hoje, 8 de outubro de 2026, esse é o programa de número 821. Meu nome é Carlos Marques. E eu estarei com vocês, como sempre, até às 22 horas para lhes proporcionar o que há de melhor no mundo da música de qualidade. Do blues, do jazz, do rock, do rhythm and blues, do rock progressivo, também o mais fino da música popular brasileira lá do B, C, D. Vocês podem ter certeza que essa é a sintonia e este é o programa. Saudações, como sempre, pela presença de vocês. Presença, é claro, presença aí do outro lado da frequência e também a todos que estão pelo Brasil e o mundo conectados pelo link www.fratev.org.br. Vamos que vamos, então. Programa Música Box, como sempre, para quem gosta de música. Seleçãozinha hoje tá fina. Forte abraço aí ao meu amigo Túlio Gomid. Hoje eu teria duas grandes visitas aqui, o Baltazar, Renato Feio. Infelizmente, houve um imprevisto, mas eu fico aqui da expectativa de recebê-los para a gente estar fazendo a sua audição nos estúdios aqui, ao vivo e a cores. Então, sem mais delongas, primeiro ato do programa, começando então com a banda América.

O Joe Anderson, que para quem não reconheceu pelo nome, ninguém mais, ninguém menos que o vocalista aí da banda de rock progressivo Yes. Também tivemos na sequência Buffalo Springfield com On The Way Home, Creedence com Tombstone Shadow, Grateful Dead com Fire On The Mountain, Led Zeppelin Going To California, fechando então com Neil Young e a canção Peace Of Mind. Espero que vocês estejam curtindo a nossa programação. Esse foi só o primeiro ato. Então vamos que vamos, dando continuidade e startando o nosso segundo ato desta noite. Começando então com ninguém mais, ele, Mr. Dylan, Bob Dylan.

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1: Musical! Recheando, como sempre, as suas noites de quinta-feira com o que é de melhor no mundo da música de qualidade. Pessoal, 21 horas em ponto. Estamos aí na nossa metade dessa edição. Segundo o ato de programa, começamos com Bob Dylan e a canção Mr. Tambourine Man. Tivemos também